0: A proposta reduz impostos federais e simplifica regras ambientais e sanitárias para agroindústrias cacaueiras.
1: O texto cria ainda um fundo para fortalecer a cadeia do cacau e do chocolate de origem. Segundo Félix Mendonça Júnior, a medida amplia a competitividade do Brasil, hoje o sexto maior produtor mundial, no mercado global que movimenta mais de 130 bilhões de dólares ao ano.
2: Saúde.
0: Antônio Andrade, do PSDB de Tocantins, defende a aprovação de projeto que cria o Programa Nacional de Vacinação Inclusiva para pessoas com deficiência e com autismo. A proposta prevê atendimento prioritário, ambientes adaptados e possibilidade de vacinação domiciliar.
1: Relator da matéria na Comissão de Saúde, Antônio Andrade recomenda que o programa seja incorporado às regras nacionais de imunização. O texto também prevê capacitação dos profissionais de saúde e materiais acessíveis para orientar pacientes e familiares.
2: Direitos Humanos.
0: A Câmara aprovou regras para a comunicação ao Conselho Tutelar de Atendimentos de Saúde à Criança. A repórter Paula Bittar nos conta como deve funcionar.
3: A Comissão de Constituição e Justiça da Câmara aprovou um projeto que exige a definição de hipóteses objetivas que obrigam a comunicação ao Conselho Tutelar por profissionais de saúde de casos envolvendo crianças e adolescentes. A medida busca evitar que a notificação dependa apenas da avaliação subjetiva do profissional. De acordo com o texto aprovado, os gestores do Sistema Único de Saúde deverão definir as hipóteses específicas em que a comunicação será obrigatória. As informações enviadas às autoridades e os prontuários e fichas de atendimento devem ser mantidos em sigilo. Atualmente, o Estatuto da Criança e do Adolescente determina que a suspeita ou a confirmação de castigo físico, de tratamento cruel ou degradante e de maus tratos contra criança ou adolescente seja informada ao Conselho Tutelar. A proposta que exige a definição de hipóteses objetivas que obrigam a comunicação ao Conselho Tutelar por profissionais de saúde de casos envolvendo crianças e adolescentes já pode seguir ao Senado. Da Rádio Câmara de Brasília, Paula Bittar.
1: Capitão Alberto Neto, do PL do Amazonas, critica o veto presidencial à proposta que prevê a distribuição gratuita do cordão de girassóis pelo SUS. Ele argumenta que a medida garante inclusão e dignidade para pessoas com condições não visíveis.
4: Ao enxergar o cordão de girassóis, você vai ter empatia e vai entender que aquela pessoa precisa, sim, de prioridade. Isso tem facilitado e tem dado inclusão mais a essas pessoas que têm deficiências não visíveis. E o que nós fizemos uma nova lei, que foi distribuir esses cordões de girassóis pelo SUS. E o governo federal veta essa lei, alegando questões orçamentárias. O custo é muito, muito baixo.
0: Na opinião de Capitão Alberto Neto, a distribuição gratuita do cordão amplia o acesso das pessoas ao símbolo de identificação, o que, segundo ele, favorece o atendimento prioritário e a inclusão. Para o deputado, o impacto financeiro da medida é irrelevante diante do seu papel social.
2: Previdência.
1: Marreca Filho, do PRD do Maranhão, defende a aprovação de projeto que assegura a revisão humana sobre decisões automatizadas que neguem, suspendam ou reduzam benefícios de pessoas em vulnerabilidade. Autor da proposta, ele explica que a análise deve ocorrer antes de a medida produzir efeitos.
0: O texto de Marreca Filho também determina que o cidadão seja informado em linguagem simples sobre o uso da inteligência artificial e os principais critérios considerados na decisão. A matéria ainda estabelece canais acessíveis para contestação por meios não digitais.
2: Últimas notícias.
1: O jornal Câmara dos Deputados chega a Sete Lagoas, em Minas Gerais, amanhã, para mais uma gravação itinerante da Voz do Brasil nos estúdios de emissoras da Rede Câmara de Rádio.
0: Lado a lado, um âncora da Rádio Câmara de Brasília e um âncora da emissora local vão apresentar as notícias relacionadas aos deputados federais. O programa gravado em Sete Lagoas irá ao ar na próxima sexta-feira, dia 25.
1: Termina agora o Jornal Câmara dos Deputados, produzido pela Rádio Câmara, com trabalhos técnicos de Wellington Teles e apresentação de Val Monteiro e Luciana Vieira. Uma boa noite para você.
0: A Voz do Brasil está de volta amanhã. Boa noite.
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1: 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E a hora certa, 6:06.
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1: 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E a hora certa, 2:14.

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3: 3:14.
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1: Bom dia, doutor Pereira, o senhor tá me conhecendo?
2: Não, eu não sei quem é você, mas imagino o que está querendo. Garanto que é outro mendigo que é que vem pedir esmolas. Mas perdeste o vosso tempo, trate de dar o fora.
1: Eu não sou nenhum mendigo, sou um homem trabalhador. Os calos da minha mão pode provar meu valor. Eu tô descalço porque não pude nem comprar um sapatão, de tanto que trabalhei para enriquecer o patrão.
2: Bem, diga logo o que queres, senão perco a paciência. Te mando jogar na rua para pagar suas ofensas.
1: Eu sou aquele caboclo da fazenda Virador. Vim saber o que o senhor fez com os pobres lavrador.
2: Eu agora não tenho que lhe dar satisfação. Vou sair com meus amigos para uma reunião.
1: Mas, doutor, o senhor não disse para nós ter união? Para junto construir a grandeza da nação? Eu trabalhei o ano inteiro, ajudei a ação. Colhi pro senhor comer o arrozinho, o feijão. Agora eu quero saber aonde o senhor aplicou os 2 milhões por mês com que a nação lhe pagou. Fora outro que por fora Vossa Excelência arrumou.
2: Ora, seu caipira besta, você acha que eu tenho pouca despesa? Com os meus filhos em Londres estudando a língua inglesa? Com minhas 10 empregadas, meu copeiro, meu garçom? Com meu cachorrinho Lulu, que só come filé mignon? E com minha esposa, que só usa os perfumes franceses? Com meus 4 Cadillac, que eu troco todos os meses? E os meus tapetes persa, que você está pisando com esses seus pés imundo?
1: Este tapete, doutor, fui eu que ajudei a ganhar. Trabalhando pro senhor, por isso posso já. Esta poeira, doutor, é o retrato da pobreza. Me sujei para colher o feijão de tua mesa. A roupa que o senhor veste foi feita com algodão. Foi plantado e colhido com os homens do meu sertão. Os seus filhos estudam em Londres. E o meu? Nem escola tem. O senhor disse que ia construir uma escola para nós também. Cadê o hospital gratuito que o senhor prometeu construir? Para cobrar essas promessas que hoje eu vim aqui.
2: Estou sendo insultado no recinto do meu lar? Estou perdendo o apetite para comer meu caviar. Vai embora, caipira louco. Não venha mais me amolar. Bato-lhe a porta na cara, pois preciso descansar.
1: Tu pode bater a porta em minha cara, doutor. Jesus também um dia em seu santo rosto apanhou. Mas isso não faz calar minha voz no sertão. Um dia, se Deus quiser, vai triunfar a razão. Por isso eu faço um apelo pro nosso governador, para que faça alguma coisa pros pobres do lavrador. Senão a turma do sertão vai abandonar o roçado, vem todos para a cidade cansado de ser roubado. Aí eu quero ver seus canalha tubarão, vocês comer Cadillac e vestir televisão. Quero ver o doutor Pereira outra vez no sertão pedir voto pros caboclos. Ah, eu juro com devoção, vou atirar na cara dele com toda satisfação todos os ovos e tomates que encontrar na região.
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2: 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E a hora certa, 4:59.

0: viagem, o seu parceiro de cabine. Tem um pedacinho pra mim aí do banco? É, porque é o Fernando Riquetti. Eu vou junto com você. No dia a dia de quem trabalha no transporte, todo mundo presta atenção na carga, no caminhão carregado com alimentos, bebidas, eletrodomésticos, mas quase ninguém sequer nota a presença de um equipamento simples e que sustenta praticamente tudo aquilo que chega às prateleiras. É o pallet. Estima-se que mais de 90% das cargas industrializadas utilizem um pallet em alguma etapa do transporte. Eu estive numa fábrica de pallets na cidade de Jundiaí, no interior paulista. Quem me recebeu por lá foi o Ronaldo, diretor da empresa.
1: Eu lembro há 25 anos atrás, ainda quando muita carga era batida à mão.
2: Uhum.
1: Isso demorava demais, mas você bater uma carreta inteira na mão. E hoje o pallet é essencial na indústria, né? Principalmente para o transporte, agiliza a descarga do caminhão, o carregamento do caminhão e também a logística dentro das indústrias. Então hoje o pallet é essencial.
0: A empresa do Ronaldo começou em 1999. Quando ele decidiu apostar em um negócio que ainda era pequeno. Ronaldo comprava paletes usados e com um caminhão antigo, colocava a carga na estrada para vender e entregar aos clientes. Trabalho simples, feito com poucos recursos e muita disposição.
1: Eu conheci o pallet que eu tinha 11, 13. E eu viajava o Brasil inteiro. Muita das cargas naquela época era batida à mão, tanto para carregar quanto para descarregar. Então cresci no pallet vindo de motorista. Eu tinha um 11, 13, depois passei para um 13, 13, vim para o pallet e aí foi mexendo com o pallet e aumentando o transporte. Hoje o pallet é multiuso. Ele só não vai servir o pallet usado para câmara fria ou alguns tipos de alimentos que vai para exportação.
2: Sim.
1: O resto é multiuso, porque todo mundo usa. Esse pallet retorna, ele vai, ele volta. É um pallet que uso em geral hoje no transporte.
0: Pois é, parceiro. À primeira vista, ele parece apenas um estrado de madeira, né? Mas na prática, o pallet é um grande aliado da logística moderna. É ele que ajuda a proteger a carga, agiliza o carregamento dos caminhões e contribui por demais para a segurança nas estradas.
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0: Ô parceiro, você já reparou a quantidade de vidros que você tem aí, ó, na

0: Proprietário de uma empresa que faz a têmpera de vidros. Vamos ouvir?
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2: Já são quase 30 anos de profissão já, moço?
3: São 34.
2: Que louco, rapaz.
3: 34 anos aqui na luta.
2: Legal. Edilson, a gente fala de têmpera de vidro. É mais ou menos fazendo uma referência que é a mesma coisa de a gente poder fazer um tempero numa carne, num peixe, tem um gosto, uma norma diferente, ou têmpera é tudo igual?
3: Para simplificar, você acredita que tem uma receita para temperar o vidro? A gente tem uma receita, mas não vai tempero não. É lá no forno.
2: Legal, legal.
3: Existem placas maiores ainda. Você entendeu? Mas aqui a gente só usa esse tamanho.
2: E como é que é feito todo esse processo de corte? Vê o pessoal com aquele diamante, com uma reguinha, corta, como é que funciona?
3: É, de primeira era assim. Agora, tudo automatizado. Você entendeu? Vem um desenho pronto pra gente e a máquina faz tudo.
2: Não fica ali um canto vivo? Não corre o risco, de repente, do pessoal, na hora de manusear essa peça, não ter o dedão cortado lá ou não?
3: Sim, esse é um perigo aqui, você entendeu? A gente, por isso que a gente trabalha com todos os equipamentos, porque quando você destaca, o corte está vivo ali, você entendeu? Ela sai aqui dessa mesa com o corte vivo e vai para uma outra máquina para tirar, que dá o acabamento, tirar aquele corte que sai aqui. É perigoso? É perigoso. Por isso tem que trabalhar com luvas, braceletes, para não correr o risco.
2: Agora, depois que essa chapa, você dá aquele acabamento todo, aí sim o pessoal já começa a fazer aqueles furos, aquele já trabalho qualificado, conforme está pedido lá no desenho, então.
3: Isso. O desenho vem dos vidraceiros para a gente, já com a medida exata, com os furos nos locais que eles querem, e a gente executa do jeitinho que está ali. Um vidro depois de temperado não se mexe mais. Você não consegue tirar 2 milímetros nele, não consegue furação, não consegue mais nada.
2: Tá vendo só, parceiro, como é que é o negócio? Depois do vidro pronto, não dá para fazer mais na dica de nada com ele. Porque é mexer no vidro, ele trincar em um monte de pedacinho ali, né?
3: Sim, ele quebra, ele se estilhaça todo e não tem aproveitamento. Errou, sucata, reciclagem, daqui uns dias está de volta pra gente.
2: E prejuízo na bolso?
3: Prejuízo no bolso, com certeza.
2: E um trabalho muito bacana que o pessoal na têmpera faz é o descarte correto dos materiais inservíveis, ou seja, as rebarbas do vidro, tanto o vidro cru quanto o vidro já temperado. A cada ano que passa, o índice de descarte vem aumentando cada vez mais. Hoje está em 5% e a ideia é de reduzir para 3% nos próximos anos.
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0: Tem música na boleia. Zé Neto e Cristiano.

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3: Turma, eu estive numa indústria química especializada em explosivos na Grande São Paulo. E por lá eu encontrei o caminhoneiro Tiago. Ele faz transporte de explosivos, uma carga ultra perigosa. E ele está nessa tocada há mais de 10 anos.
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4: Bom, já teve que passar por todo tipo de curso, porque não é simplesmente você ter a tua categoria D que você consegue tocar um cargueiro desse, né?
5: Não, você tem que ter o MOP em dia, né? E a manipulação do explosivo que é feita aqui mesmo na empresa. E aqui é o que eu te falei, o cuidado, né? O cuidado na estrada, tá sempre atento e na manha.
4: É isso daí. Bom, o Tiagão, ó, tá montado num VM 290 cavalos e ele vem implementado de uma forma bem diferente. Ao começar aqui na parte de trás, a gente tem um tanque de óleo hidráulico. Pra que serve esse trem aqui, Tiagão?
5: Esse tanque de óleo hidráulico, ele funciona para o funcionamento da bomba traseira do caminhão para poder injetar o explosivo, entendeu?
4: Todo produto, né, que vai utilizar para poder fazer a explosão na pedreira, vai tudo trancado aí dentro, né, moço?
5: Tudo, vai trancado aqui, a gente faz o lacre certinho, troca as placas, assina a documentação tudo certinho para poder pegar a estrada.
4: Agora eu tô reparando aqui que tudo bem, aqui você tem uma placa de explosivo que é categoria 1. Isso. Mas ali no tanque você já tem uma outra categoria que ele já entra já como produto oxidante, então.
5: Isso. O que eu levo aí no tanque é a 53375, que ele é um produto oxidante, que ele não chega a ser explosivo ainda, entendeu? Tá. O explosivo a gente leva nessa caixa aqui.
4: O perigoso tá aqui então, né?
5: Tá aqui, que é o 1.1D aí.
4: É justamente por conta desse produto que você tá aqui que você precisa estar sempre com um carro de escolta e você tem que andar tanto na parte dianteira quanto na traseira do caminhão, você tem que estar usando aquela bandeirinha vermelha então,
5: isso,
4: né?
5: Isso, tem que usar a bandeirola para poder estar sinalizando bem o trânsito ali, para poder ver que é um material perigoso, né?
4: Você não pode nem pensar em sair com esse caminhão sem escolta então.
5: Não. Da porta da empresa para fora, o caminhão carregado é escolta.
4: Você corre o risco de até o teu caminhão apreendido, ter que voltar para a base sem poder seguir viagem então, né?
5: Isso. É um conjunto, né? A gente é escolta, tem que andar junto ali para poder chegar no cliente aí, tudo em ordem.
4: Tá bom. Bom, turma, isso daqui não é simplesmente você fazer uma caixa, isso daqui é compensado naval e a gente repara que até mesmo o catalisador do caminhão, né, como a gente tá falando já de um caminhão Euro 6, tá lá na outra ponta, que é para justamente não trazer risco nenhum aqui, né, Tiago?
5: Isso, na verdade os produtos são separados, né? A gente não pode andar, o carregamento deles em si, tem uma caixa aqui e uma caixa do outro lado, para que os produtos vão separados, chega na pedreira, somente na hora do carregamento que a gente pode tá misturando ali, mas no paiol e no transporte em si não pode estar misturado.
4: Agora, Tiago, queria que você me tirasse a dúvida desse daqui. Isso aqui você tem água pressurizada ou é uma água normal aí pro dia a dia?
5: Isso aqui é uma água normal que a gente usa na operação, porque o produto, quando ele vai sair da bomba,
4: tá,
5: ele já sai com uma certa, a densidade já vai, já tá agindo no produto, e aí a mangueira pode ser que ela incha. E aí essa água ajuda pra não poder entupir, entendeu?
4: Sei. Fiz uma dessa aí, o produto tá muito viscoso, acaba entupindo, aí você mete água no trem ali pra poder desentupir então, né?
5: Isso. É.
4: E esse camarada aqui, ó, só pelo jeito dele explicar pra gente como é que é a operação, camarada que deve ter muito orgulho daquilo que faz, né, Tiagão?
5: Tá, com certeza. Eu já tô um bom tempo nessa parte operacional aí e eu gosto muito, cara. Gosto muito e tamo aí nas pistas todo dia aí pra poder... tá detonando e...
4: Detonando literalmente, né? Bom, mercado de trabalho tem, porque essa questão do mercado da construção civil aí, ó, tá bombando também, né? A questão que a gente tá vendo aí de mineração. Também a gente fazendo muita exportação de minério, quer dizer, trabalho pra essa turma que se aventurar com isso aqui não vai faltar então, né?
5: Não falta. É um trabalho bem, bem dinâmico, às vezes. Às vezes vocês falam, pode ser difícil, mas é gostoso, cara, é gostoso. E quem entra, geralmente, não quer mais sair desse ramo, não.
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3: Mais música pra vocês!

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3: Não é novidade que os caminhões estão cada vez mais inteligentes, né? E a telemetria embarcada vem revolucionando a forma de dirigir e de gerenciar frotas. Com dados em tempo real, é possível sim acompanhar o desempenho do veículo, reduzir custos e aumentar a segurança dos caminhoneiros nas viagens. Eu estou na linha com um craque no assunto. É o Bruno Rodrigues. E aí, vamos ouvir?
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4: É que ainda tem muita gente, né, Bruno, que ainda acha que a telemetria é um caguete, é um dedo duro que o caminhoneiro tem lá dentro do caminhão que vai estar apontando os erros que ele faz pro patrão, né?
5: Muito pelo contrário, gente. A telemetria, ela é um aliado do caminhoneiro, ela é um aliado do motorista profissional, porque ela aponta também os riscos da via, ela aponta os riscos da operação. Então, todo caminhão hoje equipado com telemetria, lá na central de controle, lá na empresa, eles também estão vendo os riscos da operação. E muito melhor do que os riscos, hein, gente? Eles enxergam também os bons motoristas. Então, se eu tenho na minha empresa que fazer um programa de premiação para os bons, como é que eu vou fazer o controle disso? Através da telemetria.
4: Agora, como é que está esse mercado hoje, né, da questão de instalação de equipamentos? Você tem percebido aí um crescimento? Quem mais aí está optando hoje aí para a questão da telemetria? É um conjunto total de pessoas?
5: Olha, Fernando, é um conjunto total, porque quando a gente entra num ano difícil, um ano que você precisa rever o seu negócio, todo e qualquer custo, qualquer gestão de custo que você faça, ela já é bem-vinda. Então, quando eu falo de telemetria, além de controles, de segurança e tudo mais, eu estou falando também em redução de custo com consumo de combustível. Quando eu falo em redução de consumo de combustível, eu estou falando de ônibus que rodam bastante, estou falando de caminhões, falando de carro de passeio. No mercado de transporte de carga, principalmente, nós temos grandes transportadoras que conseguem reduzir 8, 10, 12, até 15% no seu abastecimento mensal, somente colocando a telemetria e corrigindo alguns vícios de direção.
3: Esse foi o Bruno Santos, engenheiro especializado em telemetria. Turma, a tecnologia, ó, nunca é demais. Ela está aí, ó, para tornar o seu trabalho mais fácil e melhorar o seu desempenho na estrada.
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3: E agora tem música, Gustavo Lima.

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3: Bom dia, tropeiro. Pernoite foi desativado lá no posto Rudnik, Joinville. Estamos indo aqui, chegando no São José dos Pinhais. Tô sem destino. Lá para umas 8 ou 9 aparece o destino. Beleza, meu povão? Tudo bem comigo por aqui, com carga pesada? E vamos que vamos. Bom dia com alegria. Que Deus abençoe nosso dia.
4: Amém, Duberrante. Que Deus abençoe teu dia também, viu, meu irmão? E paciência aí para você conseguir arrumar, né? Mais um compromisso, arrumar mais um frete. Tamo junto aqui torcendo por você, tá legal? Aquele abraço, Duberrante. É isso daí, turma. E você, quer mandar um recadinho aqui pra gente? Quer? Opa! Então, ó, separa lápis e papel aí para anotar o WhatsApp aqui do Brasil Caminhoneiro. Tá prontinho? Vamos nós! DDD 11, São Paulo, 96082-5819. Vamos de novo? DDD 11, São Paulo, 96082-5819. Estamos esperando!
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1: Gente, que Deus proteja cada quilômetro rodado aí a cada um de vocês, que nunca falte força, fé e aquele cafezinho cavalo, né? Aquele cafezinho quente no posto. É, ajuda a manter acordado. Boa! Gente, Brasil Caminhoneiro é uma produção da Cobran, companhia brasileira de marketing. Mas amanhã a gente tá de volta com mais informação, música boa pra embalar a tua tocada aí, tá legal? Boa viagem, parceiro! Até amanhã!
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1: 5:32.
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4: Buongiorno, bom dia, bom dia, bom dia a tutti quanti, bom dia. In cui le 23 ormai del mese. Estamos na lua quarto crescente, caminhando para a lua cheia. Choveu a noite, não, a piova boa, né? Sim, lá pelas 11, se comerciar.

Hoje é dia de São Pio de Pietrelcina, presbítero, memória, o litúrgica branca. Também São Lino, Santa Tecla do Icônio e bem-aventurado Francisco de Paula Vitor. Dia Internacional da Memória do Comércio, dos Escravos e de sua abolição, o de Dia do Sorvete. Pronto. Lucas capítulo 9, versículo 6. Partiram, pois, e percorreram os povoados, anunciando a Boa Nova, curando por toda a parte. São Pio de Pietrelcina escreveu: o amor nada é mais do que o brilho de Deus nos seres humanos. Estamos na 25ª semana do Tempo Comum, por isso hoje a cor litúrgica é branca, celebrando São Pio de Pietrelcina, presbítero, né? Recentemente canonizado.

Um bom dia para quem vamos começar a nossa jornada de hoje. Um bom dia para Isaura, lá do Alto Providência, pediu credencial com o Rick Renner. Tá bom, vamos lá.

0: 5:39.
1: 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Bom dia, Chico, bom dia aqui, Erasmo Kraus, Laranja da Terra, um abraço pro meu pai Luciano, pro Luiz Roberto, família. Eu vou viajar pra Aparecida hoje, é o meio-dia, opa, então tá bom. Excursão, né? Dois ônibus lá de Laranja da Terra, vamos pra Brás, Campos do Jordão, Aparecida do Norte. Hoje eles partem, quinta-feira vão direto para o Brás, depois, na sexta-feira, eles vão passear em Campo do Jordão. E sábado e domingo, então, em Aparecida, né? No Santuário Nacional, Mirante, enfim. Muito bem. Boa viagem para vocês. Bom passeio. Descansem. Isso. Vamos pedir tocar uma música na sua Aparecida que você pediu, Gino e Geno.

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Bom dia!

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Bom dia, Chico. Aqui é Gerson Alto Jucu. Manda um alô para minha esposa Juliana, meus filhos Teodoro e Bianca. Troca a música Cantar e Viver com Tunico e Tinuco. Aqui choveu bem. Aqui também choveu bem. Começou lá pelas 11 por aí, foi, deu uma chuva boa.

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1: 5:51.
0: 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Aí, Dalina, bom dia, bom dia. Choveu aí? Choveu, né? Então tá bom. Tá bom. Na casa do Mané Pedro? Então vamos ver que choveu lá na casa do Mané Pedro. Eu creio que...

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Nesta quarta-feira, o tempo começa a mudar no Espírito Santo devido à passagem de uma frente fria pelo litoral capixaba. Há previsão de pancadas de chuva entre a tarde e a noite na região sul e serrana. Aqui, na verdade, já choveu ontem à noite, né? Que deu uma pancada boa de chuva. Nada muito intenso. Nas demais regiões, o céu fica parcialmente nublado. Aqui na região serrana, só aumento de nuvens, previsão de pancada de chuva a partir do final da manhã, né, no meio do giorno. A temperatura fica entre 18 e 27 nas áreas

Cadê o Rex? Rex! Rex! Isso, acorda a cachorrada. Vá. Pessoal que tá tirando leite de um Moldar Sulevac. Nossa, sui velhei sem salata. E não me deixa os bezerros sem leite, porque senão ele não cresce. É, então, vamos lá. Dá uns restos aí que ela distrai e solta o leite. Vamos lá. Dá umas

0: pela intercessão Nossa Senhora. Aparecida, Jesus tome conta, a Virgem Maria tome conta de todo e cada um de nós. Pela força do Cristo que está vivendo na unidade de todos e cada um.
1: Dai-nos sempre nesta vida paz e amor do bom Jesus.
2: Ó Maria Santíssima, que em vossa imagem milagrosa de Aparecida espalhais inúmeros benefícios sobre o Brasil. Eu, embora indigno de pertencer ao número dos vossos servos, mas desejando participar dos benefícios da vossa misericórdia, prostrado a vossos pés, consagro-vos o entendimento, para que sempre pense no amor que mereceis. Consagro-vos a língua, para que sempre vos louve e propague a vossa devoção. Consagro-vos o coração, para que depois de Deus vos ame sobre todas as coisas. Recebei-nos, ó Rainha incomparável, no ditoso número dos vossos servos. Acolhei-nos debaixo da vossa proteção. Socorrei-nos em nossas necessidades espirituais e temporais, e sobretudo na hora da nossa morte. Abençoai-nos, ó Mãe Celestial, e com vossa poderosa intercessão, fortalecei-nos em nossa fraqueza, a fim de que, servindo-vos fielmente nesta vida, possamos louvar-vos, amar-vos e render-vos graças no céu. Por toda a eternidade, assim seja.

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1: Cid se deu uma mantequa. Hoje é dia 23, né? Hoje é dia de São... Olha que miséria. Dia Internacional da Memória do Comércio dos Escravos e sua Abolição e Dia do Sorvete hoje. Lucas 9, capítulo 9, versículo 6. Partiram, pois, percorrendo os povoados, anunciando a boa nova e curando por toda a parte.

São Pio Pietrelcina, que hoje é o dia dele. O amor nada mais é do que o brilho de Deus nos seres humanos. A lua está em quarto crescente, caminhando para a lua cheia. Nós estamos na 25ª semana do tempo comum, com litúrgica hoje branca, porque celebramos São Pio de Pietrelcina.

Destaque na imprensa hoje é o acidente, né? A queda do helicóptero que matou 4 pessoas, entre eles o cantor Rick, da dupla Rick Renner, né? Na verdade, foram 5.

Os presidentes, ou melhor, os presidenciais. Empresários, acadêmicos e membros de campanhas. Quem são os doadores dos presidenciáveis que já receberam mais de 10 milhões? Eu não fui eu. Pessoas físicas já doaram 10 milhões aos candidatos do Planalto com melhor desempenho nas pesquisas eleitorais. O empresário Erasmo Carlos Batistella destinou 500 mil tanto para Lula quanto para Flávio Bolsonaro. Tá com dinheirinho sobrando, não? 10, 500 mil, nada.

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4: A CBF, grande CBF, que porcaria de gente ordinária. A imprensa mundial, desculpe, a imprensa mundial destaca a redução de estrangeiros no futebol brasileiro e colocou a palavra revolução entre aspas. Enquanto muitos países apostam na mão de obra importada, o Brasil adota caminho contrário e vai baixar a utilização de gringos no futebol brasileiro. A redução gradual de estrangeiros por equipe até 2030, anunciada pela CBF na segunda-feira, chamou a atenção da imprensa mundial, que destacou a revolução, aspas. Enquanto muitos países apostam na mão de obra importada, o Brasil adota o contrário. Vai baixar a utilização de gringos no brasileiro. Ou no Brasileirão. Hoje tem 162 inscritos, de nove opções em 2025, para somente 5 daqui a 4 temporadas, sendo diminuído no 1 jogador por ano. A ideia da CBF, com o consentimento da maioria dos clubes, o Flamengo, Bahia, o Londrina, foram contra. Visa dar mais espaço para os jovens revelados na categoria de... Ah, que bug. Você acha que os jovens na categoria de base não vão para frente por causa dos estrangeiros? Ah, que visão, mano. A revolução, aspas, no Brasil, com redução de número de estrangeiros, destacou o diário AS da Espanha, onde jogam 513 gringos. E foi campeão. É. 513 jogadores estrangeiros atuam na Espanha. E foi campeão mundial. E esse mandioca aqui, desse pessoal do CBF, ah não, porque o time de base. O time de base joga mais. Ainda. O futebol brasileiro vive um momento de contraste, segundo a imprensa europeia. Embora a liga do país sul-americano seja de longe o mais forte do continente, os investimentos financeiros têm sido uma faca de dois gumes, afetando diversas equipes na montagem de seus elencos. Nesse cenário, a chegada de jogadores estrangeiros atraído pelo alto nível técnico quanto pela oportunidade de tentar a sorte na América do Sul transformou o Brasileirão e a Série B em uma grande atração. O jornal francês L'Equipe apenas noticiou a decisão da CBF sem emitir uma opinião. Já o diário Olé da Argentina publicou uma nova regra como uma mudança radical no futebol à medida que afeta os jogadores argentinos. O jornal listou os argentinos que estão inscritos em 40 clubes no Brasil das duas principais divisões. Não escondeu a apreensão entre o futuro deles. Ah, que se esbote, vai, que vai ser. 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

Zico e Zeca. Getúlio Vargas era menino ainda.

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Vamos às cotações? Vou acabar de abrir aqui que tá lento e calmo. Vamos aos peixinhos. Cação, 25. Camarão, 38. Corvina, 13. Dourado, R$30 o quilo. Manjuba, 4. Pargo, 9. Peruá, 17. Raia, 8. Sardinha, R$7 o quilo. Tilápia, 14. Chicharro, 8. As cotações dos peixes, segundo o Ceasa, ontem. Agrião, 4,55 estável. Alface americana crespo e lisa, R$4,06, subiu. Trem que sobe e desce igual essa alface, estão para ver. Alho porró, R$13,04. Almeirão, R$1,82. Brócolo comum, estável, 5,26. Brócolo ninja, fraco, 4,55 a 5,24, preço médio 4,90. Cebolinha, 5,26. Chicória, 3,45, também estável. Coentro, 5,26 estável. Couve, 4,55 estável. Couve chinesa, subiu, 1,47. Couve flor branca, aquela engradada com 8, 32 a 35, subindo, preço bom. Espinafre primeira, R$4 estável. Hortelã, R$9,09 estável. Manjericão, R$12,50 estável. Mostarda, R$3,57. Repolho híbrido, fraco repolho, hein? R$0,75 a R$0,92 no quilo de repolho híbrido extra. O roxo está um pouquinho melhor, mas nem tanta coisa também não. Caiu o preço. R$ 1,67 a R$ 1,83, preço médio R$ 1,75 no repolho roxo. Repolho branco, aquele híbrido, bem ruim o preço. Rúcula, R$ 5,56 estável. Salsa, R$ 5,88 estável. Salsão, R$ 8,00 fraco. Serralha, R$ 4,55 estável. Taioba, 7,14 estável. Abóbora jacaré madura, 1,78 estável. Abóbora maranhão, 2,17 subindo. Abóbora jacaré verde, 5,33 fraco. Abóbora japonesa, 2,11 estável. Abobrinha princesa, 3,16 subindo. Abobrinha italiana, 3,20 a 3,52, 3,36 no preço médio subindo. A berinjela, R$3 caiu. Chuchu, R$2,22 a R$2,69 caiu também, R$2,45. E o giló compridinho e o ridundim, tanto faz, R$4,43 fraco. Maxixe, R$6,17 fraco também. Milho verde com palha, R$3,05 na bandejinha, R$7,25 voltou. Subindo o milho verde, vamos lá. Milho, pepino japonês, R$3,54 estável. Pepino comum, R$3,19 subindo. Pimentão amarelo, R$7,33 subindo. Pimentão vermelho, R$7,83 também subindo. E o pimentão verde, R$4,26 subindo também. Quiabo, R$8,86, um preço muito bom do quiabo, embora caiu um pouquinho. Mas R$ 8,71 a R$ 9,09, o preço médio R$ 8,86. Tomate cereja R$ 7,50, tomate italiano R$ 7,58, subindo o tomate. E o tomate de longa vida, o extra 2A, o nosso, que é o nosso tradicional, subindo, com preço muito bom, fica quieto e vende. R$ 6,67 a R$ 7,50 o quilo do tomate lá. Hein? Mas hein?
Que pressão, hein? Loja Rasteira 11,48, subindo. Mandioca do Nene 2,69 a 2,94, preço médio 2,81, caindo o preço da mandioca do Nene, que só planta mandioca, mais nada, não sabe fazer outra coisa. Não liga a bomba, porque não pode ligar a bomba agora, que tá com falta, pouca água. Fica o dia inteiro no celular, de vez em quando planta uma mandioca, mas... 2,81 o preço médio. O alho brasileiro subiu e ficou R$18. O brasileiro roxo, R$16. Tá mais barato. O alho importado do chinês, R$21. É. A baroa, R$7,33, fraco. Mais ou menos, caiu pouco também, né? É R$8. É, batata Ágata especial R$4,05, subindo. Batata doce R$3,92, subindo. E a batata lisa Aster, aquela para você fritar, R$4,55, subindo também. Beterraba, deixa eu ver, beterraba R$3,50, subindo. É, cará R$3,60, caiu. Cebola amarela, olha a cebola, subindo, R$5,68 a R$5,89, preço médio R$5,78 na cebola amarela comum. E a roxa? A roxa vai bem, obrigado. R$6,13 a R$6,63, preço médio R$6,38. Eita! Cenoura R$4, estável. Gengibre 2,14, fraco gengibre, não tá pegando marcha mais, hein? Tava com preço bom, não sei se foi tarifaço, o que foi, e caiu. É, inhame dedo, o inhame tá bom, fica quieto inhame, igual tomate, não fica falando que tá bom preço, mas que ele cai. R$4,63 a R$5 no inhame. R$4,89 o preço médio. Muito bom, hein? Fica quieto, vai vendendo. Abacate comum, R$2 a R$2,42, meio fraquinho, né? Fraco. Abacaxi perola miúdo, R$2,40. É mais o que? Até moia R$14,17. A banana. Ontem foi dia da banana. Banana figo, R$3, caiu. Hein? Banana maçã, R$4,50. Banana nanica, R$3,63. Subindo mais devagar também. É, banana ouro, R$4,50. Banana prata, R$5,17, subindo. E banana terra, R$5,83, caindo. Tava R$6. É, então vamos lá, mais o que agora? É, goiaba vermelha R$5,60, laranja Bahia R$4,28, laranja pera, que era R$96,140, que é para suco R$1,50, fraco. É, mais o que aqui? Limão siciliano R$6,67, caiu bem o preço. Em compensação, o limão Tahiti está com preço ótimo, muito bom. R$9,56 a R$9,89 e preço médio R$9,67 no limão Tahiti. Incrível! Tem limão para vender? Então aproveita, mas não vai me tirar verde, não. É, para aproveitar. Maçã Gala R$7,12, maçã Fuji R$6,61. Mamão Formosa, R$4,50, fraco. Mas está melhorando o preço. E o tipo 18, lá, o Havaí 18, que é o papaya, fraco, está bom de comprar. R$2,70, R$2,90, preço médio R$2,80. Manga Palmer, R$4,31, subindo. Tome, R$4,31, também subindo, mas pouco. Maracujá azedo Extra, 3A.
Não esse domingo agora, mas o outro você vai precisar para vai votar, né? Por falar em votar, você já fez a sua colinha? Tem que fazer, porque senão não é muito número, vai se perder lá naquele negócio, vai atrapalhar, fica lá piriri, piriri, piriri, piriri. Então, faz uma colinha. Isso. São 6 opções. Tá bom? Vamos lá. Maracujá azedo, 6,25. Melancia Baby, 4,40. Melancia a redondinha graúda também fraquinha, 2,48. Morango, R$25. Tangerina morcote, R$5. A outra já acabou, não tem mais. Pera d'Anjou, comprou a pera d'Anjou, 8,82 o quilo. Uhum, tá bom. Pera portuguesa, nossa, R$15 o quilo. Credo. Pêssego importado, bonito. Não tem gosto de nada, mas é bonito. 13,32. Eita, feio. Ovo codorna, R$100, fraco, caiu. O branco está estável, 140, e o vermelho, esse tratamento, está 170, estável. Minduim com casca, bom, tem que ser bonito, 7,80, está subindo devagar. Feijão preto, R$6,04 no preço médio, subindo. Feijão manteiga, 8,33. Feijão vermelho, 6,13, fraco, caiu um pouco. Milho seco, 2. Farinha de mandioca, 4,40. E o fubá, R$4. E uva passa, 14,29. Vamos do café? Café ficou aqui para trás porque estava abrindo aqui. O café, inexplicavelmente, em 23 dias, 22 dias corridos, ele caiu. R$203 na saca de bebida dura. Ele está 1.400, ele abriu em 1.603. O Bebida Rio também caiu muito no mês. 1.263 ele abriu. Ontem ele fechou em 1.073. O Conilão abriu o mês em 963. Fechou ontem em 889. Fraco, fraco, hein? Então os preços ficaram assim: 1.400 bebida dura, 1.073 bebida rio, 889 o conilão.

desembargadora do Espírito Santo vira ré no STJ por ofensa no WhatsApp. Escreveu o que não devia. Pronto. A justiça barrou regra que permitiria sombra nas praias de Vila Velha mais cedo. É aquilo disparate, né? Ontem foi dia da banana. Celebrado na terça-feira, dia da banana, para esclarecer algumas dúvidas sobre essa fruta tão querida. É, segundo a nutricionista, durante o amadurecimento, o amido presente na banana é transformado em açúcares simples, principalmente glicose, frutose e sacarose. E é por isso que a fruta fica mais doce e macia. Ah, maravilha! Além de sabor, também ocorrem mudanças na cor, no aroma e na textura da fruta. A principal diferença nutricional é entre os dois estágios está o tipo de carboidrato. A banana verde possui um amido resistente, que é menos digerido no intestino delgado, e pode ser fermentado com microbiota intestinal. É, por causa de maior teor de amido resistente, a banana verde tende a ser uma digestão mais lenta e pode favorecer a saciedade. Já a banana madura possui carboidratos mais disponíveis e geralmente é digerida de forma mais rápida. Pronto, tá bom. Pode ser a banana madura e bem madura porque é mais doce e fácil de amassar para fazer bolo, para fazer vitamina, para fazer doce, para fazer banana frita, para fazer biomassa. Muito bem.

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0: 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Agora 6h50, um bom dia para Catarina, mandando uma saudação para a galerada. Pronto, para todo mundo. O Catarina, então vamos lá.
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4: Um bom dia pro Juvenaldo Quinitão. Juvenaldo, vamos lá. Que é a música do Rick Renner, Preciso Te Encontrar? Então vamos lá.

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1: Ia. 7:25. 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
2: 7:35.
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O Vinícius Júnior, segundo a Folha de São Paulo, afunda no Real Madrid após Copa e Ancelotti tem desafio de recuperá-lo. É assim mesmo também, o cara na ponta assim não fica sempre, não.

Ainda na Folha, o Brasil não sabia que 14 países seguiriam os Estados Unidos ao designarem PCC e CV, né, Comando Vermelho e PCC, como terrorista. Ah.

O Internacional quer fugir do Z4, mas não consegue arranjar um técnico. Após o Beldia, Internacional também houve não de Aguirre em meio à luta contra o Z4.

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Agora 7h40. 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Agora 7h41 aqui. 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

Bom dia, comendador. Ah, o comendador falou aqui hoje, quarta-feira. O que é que tem quarta-feira aqui? Atitudes positivas, boas escolhas, muita confiança no que Deus está preparando para você, tá bom? Graças a Deus. Olha, Alessandro Campos. No dia em que saí de casa,

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1: 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Ô, Dácio, o time do Flamengo chiou, falou que esse negócio de 5 estrangeiros só é bobagem, cada um põe quanto quiser, etc, etc. Que se copem,

0: Deixa eu atender aqui um ouvinte, vamos ver aqui. Bom dia, Chico. Eu sou o Renan Busato Moreira, aqui da Vila São Miguel. Eu queria ouvir Sammy Rico. Se você gosta, toca aí pra gente. A música é muito reflexiva sobre a sociedade atual. Olha, vamos aqui achar. Sammy Rico, sabe quem é o Sammy Rico? Filho de um dos milionários é rico, não tem? Então. É do milionário, não é do milionário, é do Zé Rico. Por isso que ele chama Sammy Rico. Então vamos ver. Vamos ver. Mãos Juntas é o nome da música. Então andiamo, vedaremo.
1: O nome dela é Mãos Juntas.

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4: Chitãozinho Chororó, Sérgio Reis. Chitãozinho Chororó.

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Vem aí o 16º leilão de garrotes beneficentes em prol da PAI de Venda Nova do Imigrante. Será no dia 27 de setembro, domingo, após a missa das 9 horas, no Paiol do Nono, no Centro de Eventos Padre Crédito Calimã, no Polentão, né? É uma grande oportunidade de participar, confraternizar, principalmente contribuir para a PAI, ajudando na manutenção dos serviços oferecidos às pessoas com deficiência intelectual, transtorno de espectro autista e deficiência múltipla. Durante o evento haverá serviço de bar e venda de porções. Sua participação faz a diferença. Bom giorno, então. Foi achado um molho.

Estão abertas as inscrições para o processo seletivo estagiário de graduação e pós-graduação em Direito para a Promotoria de Justiça de Venda Nova do Imigrante e outros. Mais informações e inscrições no endereço eletrônico do Ministério Público do Estado do Espírito Santo, www.mpes.mp.br. O WhatsApp é o 27, com a diária, né? 992530936. Devagar. 992530936. Ou no fixo 28-2018-1321. 2018-1321. 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Bom dia. 8h13 aqui.

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Bom dia. Isso aqui. Filiado ao Sicoobi, bom giorno. Docimar pediu que uns fandangueiros aqui, fandangueiro, fandangueando, do quem? Os monarcas.

8h22 agora. Guerra de Instituto de Pesquisa de Intenção de Voto. Pelo amor de Deus. Vamos ver.

Então, brasileiro despontando, o Rafael Câmara. Ele está na Fórmula 2 ainda, né, na Europa, mas ele vai.

Os clubes vão pedir à CBF fim do limite de 12 jogos e criação de time B. O fim do limite de 12 jogos e criação do time B. Saiba as propostas da próxima reunião de clubes e a CBF. Os tópicos foram revelados por Guilherme Bellintani, dono da SAF do Londrina, após o encontro que aprovou a redução gradual do limite de estrangeiros e a nova divisão para as inscrições dos elencos. Eita. Enquanto os representantes da Série A e B aprovam a redução gradual do limite de estrangeiros, há uma nova decisão para as inscrições dos elencos. As duas outras propostas ficaram para a próxima reunião. O fim do limite de 12 jogos para transferência entre clubes do mesmo campeonato e a possibilidade de criação de equipe B. Ah, tem aqui que grupo B vai ficar melhor do que o A. Com certeza. Oito e vinte e seis aqui. 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Andiamo qua. Andiamo. Andiamo avanti com questa pressione. Vamos fazer time B? É? O A já não vai, mas vai B? Vai?

Gina e Geno no violão bonito aqui, que o cara que fizeram o arranjo para eles, né? Que eles fazem, eles cantam, não fazem música. Quem fez o arranjo, eu não sei exatamente quem, mas ficou bom. Um toquezinho da sanfona e o violão.

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1: Bom dia para o nosso correspondente lá na Tapera, José Luiz Moisés. Hoje tem o que? Tombo lá na creche? Opa! Isso. Esse ano nós não temos festa, mas nós fazemos umas lembrancinhas aqui, lá, colar, né? A creche daqui, lá no... Não. Tá perto? É, pelo jeito.

Quer dizer que a CBF achou que a nossa seleção era fudreca, chinfrim, porque tem muito jogador estrangeiro jogando futebol brasileiro? Vide a Espanha, tem 512 estrangeiros jogando lá e ela foi campeã. Que os times querem fazer time A e B, né? Nossa, mãe. E a jogatina que patrocina o futebol, inclusive o CBF, nada? Ninguém fala nada, não? Não, né? Não, isso aí não. Isso aí não pode falar nada, não. Não?

Segundo a Paraná Pesquisa, Detone, né? Vai levar no. Detone lidera ao Senado, Carlos e Amin empatam, isso em Santa Catarina. Detone lidera e Carlos e Amin empatam.

Carol Detone vai estar bem, ela 42.3, Carlos Bolsonaro 36, Espiridião 34, Décio Lima 15, Lunelli 16. E aí tem um trocentos aqui. Lá na, ainda em Santa Catarina, primeiro turno simulado, né, quando é apresentada a lista dos nomes, Jorginho Melo tem 58, João Rodrigues 16, Gelson Merizio 11, Marcelo Brigadeiro 1, aí vai sumindo. Espontânea, quando você não apresenta a lista, também o Jorginho Melo também está na frente. Em feira na Itália, a indústria de rocha do Espírito Santo mira a Europa, né? Já que Estados Unidos a coisa ficou

Leonel Ximenes, na sua coluna hoje, coloca que os internos que deixam o sistema prisional capixaba agora têm transporte rodoviário gratuito para retornar aos seus municípios de origem. Pelo menos 200 detentos já foram beneficiados. Oh, a medida foi viabilizada após acordo em ação civil pública pelo Núcleo dos Direitos Humanos, Defensoria Pública do Estado do Espírito Santo. Com a conciliação, o governo contratou uma empresa de transporte rodoviário para oferecer passagens gratuitas e de forma contínua aos egressos do sistema prisional. A iniciativa surgiu após a Defensoria identificar um problema recorrente. Muitos detentos cumprem pena em unidades distantes de onde moram e, ao receber o alvará de soltura, não tem como voltar para casa. Tá bom. Paguemos também essa. 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
1: 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Vamos lá, agora vai ter Clube A e Clube B. Isso vai ser discutido ainda. Mas esse negócio de só pode 5 jogadores já vai até 2030, não sei. Vai tirando um de cada ano.

Lembrando que domingo tem o leilão de garrote beneficente, né, em prol da PAI. Depois da missa das 9 horas, né, no Paiol do Nono, no Polentão, no Centro de Eventos Padre Crédito Calimã. Nosso tradicional já é o 16º leilão de garrotes beneficente em prol da PAI.

Arrivederci, fine domani, un buongiorno a tutti quanti, una buona giornata di lavoro. Tem piuva marcada para tarde, mas não sei se bem, porque acho que ela chegou antes da hora. Era previsto para hoje à tarde, era bem ontem à noite. Deu uns trovejão, mas não choveu muito, não. Arrivederci, allora. Fique com o saudoso Joey Cocker.

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7: 9:03.
8: 9:03. Bom dia, Venda Nova. Bom dia, região sul serrana. Aqui do estado do Espírito Santo, chuvinha boa hoje de manhã, hein? Bom demais, refrescando. Nossas montanhas capixabas. Vamos começando aqui com Manhã Você, com alegria e descontração, quarta-feira abençoada, hoje que é dia, já é dia 23, né? 23 de setembro, muita coisa legal pra rolar por aqui, eu convido a você a ficar juntinho com a gente até as 13 horas. Daqui a pouquinho a gente começa a mandar os alunos, bom dias, galera já participando por aqui. Eu desejo a todos vocês um ótimo dia de quarta-feira, hein? Pra você que tá assim, em sintonia conosco na 107,1, pra você também que está pelo website, vamos juntos na pegada aqui do Manhã Você.

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3: 9:17.
4: 9:17, estamos de volta aqui com Manhã Você. Muito bom dia para você, quarta-feira, hein? Quarta-feira abençoada, e a gente vai dar uma pinçada aqui na previsão do tempo, segundo o Instituto Incapér, hoje que é dia 23 de setembro, hein? Nesta quarta-feira o tempo começa a mudar em todo o Espírito Santo devido à passagem de uma frente fria pelo litoral capixaba. O dia inicia com sol em todo o estado, mas a nebulosidade aumenta entre o final da manhã e o início da tarde. A previsão de pancadas de chuva entre a tarde e a noite na região sul, serrana, Grande Vitória, também em parte da região nordeste. Nas demais regiões, o céu fica parcialmente nublado, sem previsão de chuva. As temperaturas seguem elevadas, com ligeiro declínio nas áreas com ocorrência de chuva. Aqui na região serrana, o sol e aumento de nuvens, previsão de pancadas de chuva a partir do final da manhã. Nas áreas menos elevadas, a temperatura mínima é de 18 e máxima de 27 graus Celsius. Já nas áreas altas, mínima de 16 e máxima 26 graus Celsius. É a previsão do tempo, então, para hoje. Aqui na região serrana, segundo o Instituto Incapé, coordenação de meteorologia.

Nós vamos agradecendo aí a Deus por mais um meio de semana, uma quarta-feira abençoada, hein? Para você que está em companhia conosco aqui na Rádio FMZ, saiba que a gente tem muita informação, muita descontração por aqui até as 13 horas. Eu vou no comando aqui, dando sequência na grade da Rádio da Família, hein? Juntinho com você, o melhor ouvinte está sintonizado com a gente aqui na 107,1 ou também pelo site, né? radiofmz.com.br. Vamos começar então de bem com a vida, agradecendo a Deus por mais um dia. Aqui nas montanhas, vem chegando Tears for Fears, Break the Man.

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1: 9:31.
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4: É, e nós já estamos de volta aqui com o Manhã Você, bom demais, hein? Atenção, Venda Nova do Imigrante e também toda a região, vem aí o 16º leilão de garrotes beneficente em prol da APAE de Venda Nova do Imigrante. Será agora, no próximo dia 27 de setembro, domingo, após a missa das 9 horas, lá no Paiol do Nono, no Polentão, aqui em Venda Nova do Imigrante, hein? É uma grande oportunidade de participar, confraternizar e principalmente contribuir com a APAE, ajudando na manutenção dos serviços oferecidos às pessoas com deficiência intelectual, transtorno do espectro autista e também deficiência múltipla. Durante o evento haverá serviço de bar e venda de porções. Sua participação faz toda a diferença, hein? Quem tá sintonizado com a gente, vai o nosso bom dia lá pra galera, lá do Galpão, lá do Heriberto Fiorez, né? O Carneiro, o Zé Carlos, estão sempre em sintonia conosco aqui, né? Os meus amigos, o Carneiro, um abraço, Carneiro, querendo ouvir o Queen. Bom demais, hein? Então, aquele abraço pra você e também pro Zé Carlos, né? Toda a galera aí que estão aí no Galpão do Heriberto Fiorez, curtindo aí a Rádio da Família, hein? Vamos relembrar aí o sucesso do Queen.
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4: Radio Gaga.

0: 47.
1: 9:47, muito bom, hein? Zucchero, Wonderful Life, que música bonita, hein? Você tá curtindo aí o melhor do Manhã Você aqui na Rádio da Família.
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1: É, também tivemos do bloco, relembrando o grande sucesso aí da banda Queen, hein? Fred Mercury, saudoso, Radio Gaga, Engenheiros do Havaí, O Preço, e o Zucchero, né? Wonderful Life. A gente vai para um rápido intervalo, já voltamos na sequência. Continue conosco, Manhã Você, aqui o seu dia fica ainda melhor, hein?
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4: 9h50.
5: 10 minutinhos para as 10 da manhã. Bom dia para você, hein, que está em sintonia conosco aqui na Rádio da Família. 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
3: 10:03.
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3: 10:04.
6: 10:04, da Mais Ouvida Sul Serrana, estando de volta aqui com o Manhã Você e vamos de recado. 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Galera participando aqui na Rádio da Família, vamos de bom dia, bom dia, bom dia, Edmar. Gostaria de ouvir uma música da Tina Turner. Ofereço para Michele, também família, para todo, para você, para todos os ouvintes da rádio. Obrigado, tenha uma abençoada quarta-feira para todos, hein? Obrigado quem tá mandando alô aqui, a Leide Lourenço. Bom dia, Leide, bom dia, obrigado pela participação. Sim, vamos relembrar um sucesso aí da Tina Turner, oferecendo aí para toda a galera que tá em sintonia conosco aqui. Michele, família, todos os ouvintes, para mim também, muito obrigado, hein? Vamos juntos, estamos na estação da primavera e na melhor e mais ouvida Sul Serrana, hein?
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0: 19.
1: 10 horas e 19 minutinhos. Bom demais, Ana Vitória, né? Participação do Matheus e Cauã. Fica. Nós vamos juntos na pegada aqui do Manhã Você.
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1: Bom demais aí o nosso bloco. Tivemos a Tina Turner, We Don't Need Not Hero. Bom demais também, hein? Papas da Língua, Pequeno Grande Amor, Air Supply, Every Woman in the World. Também a Ana Vitória e Matheus e Cauã. Fica. Rápido intervalo, já voltamos na sequência. 107,1, aqui só toca sucesso, hein?
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1: É a hora certa, já estamos de volta, 10h22 e vamos de alô, alô, alô, alô. Bom dia para quem tá ligado com a gente, a Sandrinha Busato lá de Bananeiras, o nosso bom dia. Bom dia para todos aí de Bicuíba, né? Bananeiras, São João de Viçosa, galera ligado com a gente aqui na Rádio da Família. Também a Maria Aparecida Lázaro. Alô, Maria, bom dia para você também. Abençoada quarta-feira para você e para sua família.

Também vai o nosso alô pra Penha. Alô, Penha, tá sintonizada com a gente, ligadinha no rádio, tá querendo ouvir uma música da Ana Castela, oferecer pras suas amigas. Beleza, beleza, beleza. A gente vai tocar na sequência daqui a pouquinho pra você, tá bom? 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
6: 10h32.
7: Hora certa aqui nas montanhas, 10 horas 32 minutinhos. 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Achados e perdidos, aqui na Rádio da Família foi achado um molho de chaves, com 2 chaves e também um controle no espetinho do Chiquinho, lá em Bicuíba, hein? Interessado, por gentileza, entrar em contato conosco aqui com a gente na Rádio da Família, hein? Vamos com Zé Ferrugem, animando nossa manhã de quarta-feira, Minha Namorada.

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4: Economize água. Economizar água é uma tarefa bastante simples. Para isso, basta que algumas práticas do dia a dia sejam mudadas. Um dos pontos mais importantes são reduzir o tempo de banho e verificar se há vazamento de água em casa. Além disso, aproveitar a água da chuva e reaproveitar a água da máquina de lavar também são ótimas dicas.
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9: 11:35. Nós vamos seguindo aqui com Manhã Você até às 13 horas. Daqui a pouquinho a gente vai dar uma pausa, né, para a propaganda eleitoral gratuita e depois a gente retorna, né, com força total até às 13 horas. O melhor da música nacional e internacional aqui na FMZ, aqui no programa Manhã Você, até às 13 horas. Estamos juntinhos aqui na melhor e mais ouvida Sul Serrana.
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3: 11:47.
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3: 11:48.
4: 11:48. E o cantor sertanejo Rick, né? Da dupla sertaneja Rick e Renner, né? Morre aos 59 anos, confirmado ontem a morte do cantor. O artista morreu na queda de um helicóptero em Santa Catarina. A informação sobre a morte do cantor foi confirmada pelo Corpo de Bombeiros ontem, né? Que foi dia 22 de setembro. E alguns famosos, né? O Marcos, a Ana Castela, Rio Negro e também mais famosos usaram as redes sociais para lamentar a morte do cantor Rick da dupla sertaneja junto com o seu parceiro Renner. O artista morreu aos 59 anos após a queda do helicóptero em Santa Catarina e a informação sobre a morte do cantor foi confirmada pelo Corpo de Bombeiros ontem. Na aeronave estava indo o empresário Bruno Avelar, o videomaker e o piloto. E não há sobreviventes. Uma pena, né? A música sertaneja fica mais triste. A gente vai fazer, claro, uma homenagem para o Rick, né? A Socorro pediu agora uma música do Rick Renner. A gente, nesse horário, a gente não costuma colocar o sertanejo assim mais de raiz, né? Só a programação mais nova, mas eu vou abrir uma exceção aqui, porque homenagear o artista, que era um excelente artista, né? Aí da moda sertaneja, um dos melhores aí, né? Dupla sertaneja. Chitãozinho Chororó, hoje o sertanejo ficou mais silencioso. Recebemos com muita tristeza a notícia da partida do nosso querido amigo Rick. Foram muitos momentos felizes compartilhados ao longo dos anos, além de parcerias na música que ficarão para sempre em nossa história. Rick nos presenteou, inclusive, com página de amigos e eu menti canções tão especiais para nós e para o nosso público. É realmente uma pena, né? Mas a vida que segue e a nossa homenagem aqui no Manhã Você. Para o grande cantor Rick, né? Da dupla Rick e Renner, que eu ofereço lá para Socorro, que me pediu, né? Também para, que ela oferece também para o seu Luiz, também para a Lúcia no Cachixe Frio.

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2: 11:57.
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4: O anjo do Senhor anunciou a Maria, e ela concebeu do Espírito Santo. Ave Maria, cheia de graça, o Senhor é convosco. Bendita sois vós entre as mulheres, e bendito é o fruto do vosso ventre, Jesus. Santa Maria, Mãe de Deus, rogai por nós, pecadores, agora e na hora de nossa morte. Amém. Eis aqui a serva do Senhor, faça-se em mim segundo a vossa palavra. Ave Maria, cheia de graça, o Senhor é convosco. Bendita sois vós entre as mulheres, e bendito é o fruto do vosso ventre, Jesus. Santa Maria, Mãe de Deus, rogai por nós, pecadores, agora e na hora de nossa morte. Amém. E o Verbo divino se fez carne e habitou entre nós. Ave Maria, cheia de graça, o Senhor é convosco. Bendita sois vós entre as mulheres, e bendito é o fruto do vosso ventre, Jesus. Santa Maria, Mãe de Deus, rogai por nós, pecadores, agora e na hora de nossa morte. Amém. Rogai por nós, Santa Mãe de Deus, para que sejamos dignos das promessas de Cristo. Amém. Oremos. Infundi, Senhor, a vossa graça em nossos corações, para que, conhecendo pela mensagem do anjo a encarnação do Cristo vosso Filho, cheguemos por sua paixão e cruz à glória da ressurreição, pelo mesmo Cristo Senhor nosso. Amém. O Senhor esteja convosco, Ele está no meio de nós. Abençoe-vos Deus Todo-Poderoso, o Pai e Filho e Espírito Santo. Amém. Louvado seja nosso Senhor Jesus Cristo, para sempre seja louvado.
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7: Meio-dia e 27.
8: 12 horas 27 minutos e estamos de volta aqui. Vamos juntos até as 13 horas. Estão abertas as inscrições aí para o processo seletivo de estagiário, de graduação e também de pós-graduação em direito para a Promotoria de Justiça de Venda Nova do Imigrante e outras, hein? Maiores informações, inscrições pelo endereço eletrônico do Ministério Público do Estado do Espírito Santo, www.mpes.mp.br. Telefones 28 20 18 13 21 e também WhatsApp 27 992 53 09 36. Fiquem ligados, hein? 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
3: É, e nós já estamos de volta e vamos até as 13 horas por aqui na Mais Ouvida Sul-Serrana. 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

Ótima tarde pra você que tá em sintonia com a gente. Eu gostaria de mandar um alô lá pra Luzia Nas, também pra Creuza Nas, estão sintonizados aí na rádio FMZ. Eu também gostaria de mandar um alô pra pra Neuza Ruel de Pedra Azul também. Galera de Providência, galera de Pedra Azul, sintonizada conosco aqui na Rádio da Família. Vamos relembrar um sucesso aqui agora. 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
4: Meio-dia e 54.
5: Faltando apenas 6 minutinhos para as 13 horas da tarde. Eu desejo a você aí que está em sintonia conosco uma ótima tarde. Daqui a pouquinho tem a Vanessa Filete, o Sintonia Total. Continue com a nossa grade, hein? 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E a gente vai encerrando a nossa grade hoje por aqui, nossa saideira de hoje, Mascavo, Mar pro Sonhador. Eu desejo a todos aí uma ótima tarde, fique com a gente, continue com a nossa grade. Próximo bloco, Vanessa Filete e o Sintonia Total. E logo mais tem o Magno Nogueira também com a FMZ Sertaneja, hein? Amanhã, a partir das 9 da matina, se Deus quiser, estaremos aqui novamente. Fiquem todos com Deus aí. Até amanhã, se Deus quiser, hein?

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3: 1:01.
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5: Bom demais, vamos chegando por aqui. 13 horas e 3 minutos, está começando mais um Sintonia Total aqui na Rádio FMZ, a Rádio da Família. Que bom é ter a sua companhia por aqui, a sua participação aqui com a gente, é sempre um prazer. Eu sou Vanessa Filete, nós vamos ficar juntos aqui até as 16 horas, com muita música boa, muita notícia, informação aí da melhor qualidade. E os melhores ouvintes, com certeza, né? Então você já sabe, se quiser mandar o seu alô, pedir a sua música, manda um WhatsApp, uma mensagem aí no WhatsApp, cujo número é 289-9928-3068. Eu tô te esperando por aqui pra gente fazer um programa daqueles. Hoje é quarta-feira, dia 23 de setembro, o mês já está quase no finalzinho. Vamos aí terminar esse mês com o pé direito, hein? Estamos aí começando a primavera começou aí às 9 da noite aí do dia 21. Hoje o tempo tá meio, amanheceu meio ensolarado, mas deu um chuvão à noite, agora já fechou de novo, vamos ver o que nos espera por aí, hein? Então eu aguardo a sua participação e, para não perder o costume, vamos começar com música boa por aqui. Vem chegando para vocês, Years and Years, Starstruck.
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2: Bom demais, agora 13:15. Estamos aí apenas começando mais um Sintonia Total aqui com você nessa tarde de quarta-feira, hoje dia 23 de setembro. Vamos ver como é que fica a previsão do tempo aí para esse resto de dia que a gente ainda tem pela frente. Nessa quarta-feira, segundo o Incaper, o tempo começa a mudar aqui no Espírito Santo devido à passagem de uma frente fria que avança aí pelo litoral capixaba. O dia inicia com sol em todo o estado, né? Mas a nebulosidade aumenta entre o final da manhã e o início da tarde. A gente tem visto isso neste exato momento. Tem previsão de pancadas de chuva entre a tarde e a noite na região sul, serrana, Grande Vitória e em parte da região nordeste também. Nas demais regiões do estado, o céu fica parcialmente nublado, sem previsão de chuva aparentemente. Temperaturas seguem elevadas com ligeiro declínio nas áreas com ocorrência de chuva. É isso aí, falando especificamente aqui da região serrana, temos sol e aumento de nuvens. Previsão de pancadas de chuva a partir do final da manhã em diante. Nas áreas menos elevadas, temperatura variando entre 18 e 27 graus. E nas áreas mais altas, mínima de 16 e máxima de 26 graus. Vamos que vamos, que a gente tem já ouvintes ligadinhos aqui com a gente. O Lineker Bravin pediu para mandar um abraço pro pessoal lá do Agro Bravin, pra galera toda do Aracê. Eles estão nesse momento na lida lá, colhendo batatas. Com esse tempinho aí, vamos pensar que pelo menos não tem um sol rachando na cabeça, né? Bom demais! Tá bonita essa batata? É isso aí, um alô aí, um abraço pra todo mundo, pra galera toda aí do Agro Bravin, pro pessoal todo aí do Aracê que acompanha a gente aqui na Rádio FMZ. E aí, o Lineker pediu uma música aqui, Morango do Nordeste, eu vou tocar pra você na sequência. Super obrigada pela participação aqui com a gente, viu? Então, para não perder o costume de tocar muita música boa aqui para vocês, vem chegando agora a Laura Pausini, na sequência Morango do Nordeste.
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1: 1:30.
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1: 1:31.
4: Bom demais, agora 13:31. Hoje, dia 23 de setembro, é dia do quê? Do sorvete. Para você que gosta de sorvete, aí uma ótima pedida e uma ótima desculpa para você tomar aquele sorvete que você, seu preferido, seu sabor preferido. Em homenagem ao dia do sorvete, né? Bom, no Brasil, o sorvete começou a ser confeccionado no ano de 1834, na cidade do Rio de Janeiro, quando chegou, né, vindo de Boston, um navio com carregamento de gelo natural. O sorvete, ou gelado, né, é uma sobremesa gelada e feita tipicamente de derivados de leite e sabores variados, como frutas, chocolates, caramelo e outros adoçantes. A mistura é arrefecida quando agitada para evitar a formação de cristais de gelo, né? Delícia, um sorvete de maracujá, baunilha. Eu acho que eu gosto de quase todos os sabores. Tem um ouvinte aqui querendo falar com a gente, minha querida amiga Socorro. Um super boa tarde pra você, Socorro. Ela pediu uma música aqui que eu não tenho na pasta, minha amiga, mas eu vou tocar uma outra bem bonita pra você, tá? E ela oferece pra mim, pra amiga Lúcia e pro Luiz lá do Alto Caxixe e também pro amor dela, que ela ama muito. Ô, Socorro, você me perguntou sobre o horário de verão, né? Eu vim trazer a resposta pra vocês, tá? Olha, aparentemente não temos ainda nenhuma informação, nenhum novo decreto do Ministério de Minas e Energia falando sobre a volta do horário de verão aqui pro nosso país, não, viu? Então, pelo sexto ano consecutivo aí, não teremos aparentemente horário de verão. Aí, olhando no site do Ministério de Minas e Energia, né, o que, que a gente vê? Segundo eles, historicamente o horário de verão, ele tinha como principal objetivo a redução do consumo de energia elétrica e redução, claro, da demanda de energia aí no período noturno, né? A partir do melhor aproveitamento da luz natural, por isso, né, que era estabelecido o horário de verão e aí adiantava os relógios em uma hora. Só que por meio de estudos realizados em 2019, verificou-se que o horário de verão havia deixado de produzir os benefícios que eram aí esperados, né, de economia de energia, de redução da demanda, em função da mudança mesmo nos hábitos, né, de uso de equipamentos por nós consumidores, para fazer frente aí a essas alterações nas condições de iluminação e temperatura. E aí isso destacou o que deslocou o maior consumo diário de energia para o período da tarde, não mais à noite, né? Então, com isso, o horário de verão deixou de ser vantajoso, né, do ponto de vista do setor elétrico. O horário de verão, ele foi estabelecido, foi instituído pelo presidente na época, né, Getúlio Vargas, pela primeira vez, em 1º de outubro de 1931. E ele ficou aí de 3 de outubro daquele ano até 31 de março de 1932. Depois nós temos aí alguns períodos em que ele não ficou vigente, depois voltou a estar vigente. E agora, né, esse é o sexto ano consecutivo em que aparentemente não teremos horário de verão. Então fica aí a justificativa do porquê, né? Parou de ser tão vantajoso, não economiza tanta energia assim, em função da mudança mesmo de hábitos, né, dos consumidores aí. Então fica aí a resposta para quem tinha dúvida, a não ser que eles voltem, né, a instituir um novo decreto, até então não temos previsão de instituição de horário de verão para esse ano. Então vamos que vamos de música por aqui, muita música boa na sequência, hein? Aumenta o som.
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3: Bom demais, estamos de volta aqui com Sintonia Total na sua tarde aí de quarta-feira. 23 de setembro, vamos que vamos, estamos caminhando aí pro finalzinho de mais um mês. Os dias passam muito rápido, né? Então fica aí aquele convite para você viver os momentos, aproveitar cada segundo, porque de fato tá passando rápido. Olha, inscrições estão abertas aí para a primeira jornada musical de Venda Nova do Imigrante. Isso aí, nosso município será palco de um grande encontro aí dedicado à música. Será entre os dias 19 e 22 de novembro, que vai acontecer aí a primeira jornada musical de Venda Nova do Imigrante. E o evento vai reunir músicos, professores, estudantes e apaixonados pela música aí em 4 dias de oficinas, aprendizado, troca de experiências, concertos, apresentações musicais. E as inscrições já estão abertas para você que quer participar. Para você saber um pouquinho mais, ó, essa jornada é voltada para músicos, professores, estudantes, entusiastas da música. E vocês terão a oportunidade aí de participar de atividades de formação e também de integração. Então a programação ela contempla aí diferentes instrumentos e também canto. Então é uma forma de promover aí o aperfeiçoamento musical e também, claro, a troca de experiência entre os participantes, que é muito importante, né? Ao longo dos 4 dias serão oferecidas oficinas de flauta, clarinete, saxofone, trompete, trombone, tuba, bombardino, percussão, sanfona ou concertina e canto coral. E essa variedade de opções é o que permite que os participantes de diferentes áreas da música encontrem atividades aí que sejam do seu interesse, né, durante o evento. Além das oficinas, a programação também conta com concertos e apresentações musicais, ampliando aí a proposta da jornada de reunir pessoas, talentos, histórias e experiências aí em torno da música. Recapitulando, as atividades serão realizadas de 19 a 22 de novembro de 2026, aqui em Venda Nova do Imigrante, e as inscrições já estão abertas. Os interessados podem obter mais informações pelo telefone 27 99577 1221. Lembrando que essa primeira jornada musical aqui de Venda Nova do Imigrante é realizada por meio da Política Nacional Aldir Blanc, que é, né, uma política de fomento à cultura, e conta com o apoio da Prefeitura Municipal de Venda Nova do Imigrante, e a Rádio FMZ é parceira também desse projeto. Número para contato é o 27 99577 1221. E olha, já que a gente tá falando de música, música boa, claro, né? Aumenta o volume, vem escutar comigo. Essa aqui é uma música que eu adoro. Coldplay, Princess of China. 107.

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6: 2:07.
7: Bom demais, agora 14:07 aqui na Rádio FMZ. Tem um convite super especial para fazer para você. Atenção, galera de Venda Nova e de toda a região. Vem aí o 16º leilão de garrotes beneficente em prol da PAI de Venda Nova do Imigrante. Será no próximo dia 27 de setembro, próximo domingo aí, após a missa das 9 horas. No Paiol do Nono, no Polentão, em Venda Nova do Imigrante. É uma grande oportunidade aí de participar, confraternizar e, principalmente, contribuir com a PAI, ajudando aí na manutenção dos serviços oferecidos às pessoas com deficiência intelectual, transtorno do espectro autista e deficiência múltipla. Durante o evento haverá serviço de bar e também venda de porções. Então fica aí, né, a dica de você chamar sua família, os seus amigos e participar aí do leilão. É um momento de confraternizar, é um momento de estar aí entre amigos, entre família. E o mais importante de tudo, de contribuir, é claro, com as ações aí da PAI, que são de extrema importância. A PAI faz um trabalho belíssimo aqui no nosso município. Então, se você tiver oportunidade, domingo, dia 27 de setembro, após a missa das 9 horas, lá no Paiol do Nono, no Polentão, vai ser muito bom ter a sua presença lá, viu? E lembrando que a sua participação faz a diferença sempre. Vamos que vamos por aqui. Se você quiser pedir aquela música especial, mandar o seu alô pra alguém, é só mandar um WhatsApp pra gente. O número é 28 99928 3068. E nós vamos que vamos por aqui nos embalos dessa quarta-feira de tarde. Vem chegando agora pra vocês Planta e Raiz, a dois passos do paraíso.
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3: Sempre faça o descarte correto do lixo. 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Ao jogar lixo em um terreno baldio, por exemplo, você pode estar contribuindo para o aumento da população de ratos, baratas e até mesmo de mosquitos da dengue. Recicle seu lixo. Essa medida evita o gasto desnecessário dos recursos naturais e ainda ajuda a diminuir a concentração de lixo no ambiente.
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9: 12:20.
10: Bom demais, bom demais. Vamos voltando aqui com Sintonia Total. Agitando aí a sua tarde. Hoje é quarta-feira, hein? Dia 23 de setembro. Bom demais, você escutou agora na sequência Band Perry, Independence. Planta e raiz a 2 passos do paraíso. Calma que tem muito mais chegando por aí. Olha, foi achado um molho de chaves com 2 chaves e 1 controle lá no espetinho do Chiquinho em Bicuíba. Interessado, gentileza, aí entrar em contato conosco aqui na Rádio FMZ. Pode fazer contato com a gente por aqui, viu? E tem ouvinte ligadinho aqui com a gente. O Capixaba Tonoli pediu uma música aqui. Eu não tenho essa na minha pasta, mas eu vou tocar uma outra pra você que eu acho que você vai gostar. Obrigada pela companhia, pela audiência aqui, viu? Na Rádio FMZ, a Rádio da Família. E temos também o Carioca Motorista, sempre ligado aqui com a gente na Rádio FMZ. Um forte abraço. Ele mandou um alô pro Laurêncio. Abraço, Laurêncio. Abraço também, Carioca Motorista, aqui pela participação com a gente. Um super obrigada. E ele pediu uma música do Cazuza, que eu também vou tocar na sequência. É isso aí. Nossos ouvintes sempre pedindo música boa por aqui. E é por isso que eu te recomendo aumentar o volume do rádio e vir escutar conosco, hein? Vem chegando agora pra vocês, Charlie Brown Jr., Zóio de Lua.
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1: 2:38.
2: Bom demais, agora 14:39. E olha, boa notícia, estão abertas as inscrições para o processo seletivo de estagiário de graduação e também de pós-graduação em Direito para a Promotoria de Justiça de Venda Nova do Imigrante e outras. Mais informações e inscrições pelo endereço eletrônico do Ministério Público do Estado do Espírito Santo. www.mmdemotopes.mp.br. Telefones aí para você entrar em contato, tirar suas dúvidas. DDD 28, número 2018-1321. DDD 28, número 2018-1321. E também através do WhatsApp, DDD é 27 992530936. Vamos que vamos, tem ouvinte aqui querendo falar com a gente, pedir aquela música especial, mandar aquele alô. O Eduardo de Oliveira Cesati pediu uma música aqui, eu não consigo tocar essa música agora porque eu não tenho ela aqui na pasta. E ele falou assim que ele é filho do Italir Cesati. Um beijo lá pro pessoal da Rota do Carmo, sempre ligadinho aqui com a gente na Rádio FMZ. Obrigada, Eduardo, pela participação. Vou tocar outra no lugar pra você, tá bom? Então vamos de mais música. Vem chegando agora pra vocês, Melim Gelo. 107,1.
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6: 12:55.
7: Bom demais, agora 14:55 e estamos de volta aqui com Sintonia Total. Aqui na Rádio FMZ, você acabou de escutar Armandinho, mas eu gosto dela. Zara Larsson, Need Someone, Imagine Dragons, Radioactive, e Melim Gelo. E olha, o nosso município aqui de Venda Nova do Imigrante está integrando pela primeira vez a programação do Fest Cine Pedra Azul. É o Festival Internacional de Cinema aí, que chega à 8ª edição nos dias 25 e 26 de setembro. Próxima quinta e sexta-feira aí. E como parte das atividades, aliás, minto, próxima sexta e sábado. E como parte das atividades, o município recebe na quinta, que é o dia 24, uma exibição especial da série brasileira Só Eu e Ela. A sessão será realizada às 20 horas no Centro Cultural e Turístico Máximo Zandonade e a entrada é gratuita. Para você que ficou curioso em saber um pouquinho mais, a produção é dirigida pelo cineasta Marcos Gomes, idealizador do Fest Cine Pedra Azul, e tem o Espírito Santo como cenário. Lançada em 2022, essa série, né, chamada Só Eu e Ela, acompanha a história de Gabriel, um homem que decide deixar para trás uma vida aparentemente perfeita em São Paulo e seguir para Marataízes, no litoral sul capixaba, acompanhado da filha Valentina, de apenas 3 anos. A mudança ocorreu depois que Gabriel descobriu um grave segredo envolvendo a esposa. É, e a partir daí a trama aborda questões relacionadas às relações familiares, aos conflitos pessoais e também aos recomeços. Olha, se você quiser saber mais, você confere a notícia completa no nosso site. É só digitar radiofmz.com.br e lá você fica por dentro de tudo. E confere também a programação aí. Lembrando que a exibição da série Só Eu e Ela será na quinta-feira, dia 24 de setembro, às 20 horas, no Centro Cultural e Turístico Máximo Zandonade, aqui em Venda Nova. Entrada gratuita, um programão para você fazer aí com os amigos, com seu amor, com a família. E vamos que vamos de música por aqui. Vem chegando agora pra vocês, Kid Abelha, Glitter de Principiante.
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5: 3:12.
6: Bom demais, agora 15:12 por aqui. Olha, faltam 99 dias para acabar 2026, hein? Falei que o tempo tá voando, tá passando muito rápido. É isso aí, pouco mais de 3 meses nós temos aí pela frente. Foi encontrada a CNH, né, Carteira Nacional de Habilitação, de Natália Lúcio Araújo, nas proximidades do Hospital Padre Máximo. Interessada, gentileza, entrar em contato conosco aqui na Rádio FMZ. Se você conhece aí Natália Lúcio Araújo, avisa ela que foi encontrada a CNH dela nas proximidades do Hospital Padre Máximo. E é para entrar em contato aqui conosco na Rádio FMZ, beleza? Vamos que não pode parar por aqui, não. Temos muitos ouvintes aqui ligadinhos com a gente. É sempre bom ter a companhia de vocês, né? O seu Domelcino Vieira, lá do Santo Antônio da Serra, nosso amigo querido, pediu uma música aqui da Marília Mendonça. Ele oferece para todos do Santo Antônio da Serra, para os amigos dele lá da Vila da Mata. Oferece para todos nós aqui da rádio, especialmente para o Diogo. Um super beijo para você, seu Domelcino. Obrigada pela participação aqui com a gente, viu? E temos também nossa querida amiga Idalina, lá do Cristo Rei, Domingos Martins. Choveu ontem à noite, né? Choveu bastante. Aqui em Venda Nova também choveu. Não sei se foi na mesma intensidade, viu, amiga? Porque teve algumas localidades em que a chuva foi um pouco mais forte, né? O negócio ficou mais feio. Mas choveu, deu aquela chuva boa por aqui também. E agora é hora de tomar aquele café gostoso para dar aquela acordada, né? Obrigada pela participação por aqui, viu, querida? Vamos que vamos então de música para vocês. Vem chegando Marília Mendonça.
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5: 3:25.
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5: 3:27.
7: Bom demais. 15:27 aqui na Rádio FMZ. Tem recadinho pra você, hein? Foi encontrada uma carteira vermelha com os documentos de Maria Aparecida Silva. Interessada, a gentileza, entrar em contato conosco aqui na Rádio FMZ, viu? É isso aí. E olha, temos atleta aqui de venda nova, fazendo bonito, trazendo medalha aí pro nosso município. É isso aí, a atleta Ana Laura Dias Durães, aqui de Venda Nova do Imigrante, de 12 anos, conquistou a medalha de prata na final bronze do lançamento do martelo durante os Jogos Estudantis Brasileiros, que foi realizado em Brasília. A Ana Laura, aí, que estuda no 7º ano da Escola Severino Pache, alcançou a marca de 27,38 metros na competição. E com esse resultado, essa jovem atleta terminou na 18ª colocação geral do país na prova de lançamento do martelo, na categoria dela, que é a categoria infantil, né? Nessa competição, as atletas foram distribuídas em 3 finais: ouro, prata e bronze, de acordo aí com os resultados obtidos na primeira fase. Ana Laura avançou aí para a final bronze, né? E na disputa ela garantiu o segundo lugar, conquistando a medalha de prata. Esse resultado aí, né, dos Jogos Estudantis Brasileiros é mais um capítulo da trajetória aqui do nosso município no atletismo. E Ana Laura pratica a modalidade desde os 7 anos e há aproximadamente 2 anos ela passou a se dedicar especialmente, né, para o lançamento do martelo. Essa conquista da Ana coloca ela entre os destaques aqui de Venda Nova do Imigrante, no esporte estudantil nacional, e evidencia o trabalho que é desenvolvido aí na formação de novos talentos do atletismo no município. Então fica aqui os nossos parabéns para você, Ana Laura. Obrigada por trazer aí mais esse reconhecimento aqui para o nosso município. A gente sabe que é o resultado aí de muito esforço, muita dedicação da sua parte. um orgulho para nós sabermos disso aí. Recebermos com alegria essa notícia. É isso aí, vamos que vamos então por aqui. Vem chegando agora para vocês mais música. Tem Skank Esquecimento, depois tem Frejá Dois Lados. E Oasis na sequência, vem ouvir comigo.
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4: 15 horas e 44. Bom demais estarmos juntos aqui em mais uma tarde. Hoje é dia 23 de setembro, uma quarta-feira. E olha, tem festa de Santa Terezinha do Menino Jesus, hein? E você é convidado aí para celebrar Santa Terezinha, nossa querida padroeira lá da comunidade Santa Terezinha. Dia de 22 de setembro, que começou ontem, no caso, né? Até o dia 1º de outubro, haverá novena, com momentos de oração, reflexão, união, partilha. E no dia 1º de outubro é celebrado com grande alegria o dia da padroeira lá, né, da comunidade, a Santa Terezinha, com a Santa Missa e a tradicional bênção das rosas. Isso mesmo. E a festa de Santa Terezinha será no dia 27 de setembro. E aí tem uma programação toda especial para você e para sua família, né? Tem carreata, Santa Missa, almoço, leilão, barracas, música ao vivo, sorteio de rifas e muito mais. Só para te dar uma prévia aí da programação. Começou ontem, né, a novena de Santa Terezinha, ontem, terça-feira, dia 22, com o Padre Christian. Hoje haverá novena também às 19 horas com o Diácono Carlos. E o gesto concreto será óleo. Então, hoje tem o segundo dia da novena às 19 horas, se você quiser participar. Fica aí o convite. Amanhã, que é quinta-feira, e na próxima sexta-feira também às 19 horas haverá novena. Cada dia, o gesto concreto é um, né? No sábado, dia 26, haverá Rosário de Santa Terezinha às 5 horas da manhã. E à noite, né, às 19 horas, terá de novo a novena aí com o Padre Rodrigo. No domingo, dia 27, é dia festivo. Então, no domingo aí, que vai ser a festa da padroeira, tem carreata às 9 horas, saindo da pódio e percorrendo a cidade. Às 10 horas da manhã, haverá Santa Missa com bênção das rosas. Então, fica aí o convite para você levar suas rosas também para receber a bênção. Tem almoço, leilão de pequenas prendas, barracas, tem de tudo. Tem música ao vivo com jereba, sorteio de rifa. Vai ser um domingo festivo aí, né? E a partir da segunda-feira, dia 28, continua a novena aí até a quarta-feira. Segunda, terça e quarta também, às 19 horas. Então fica aí o convite para você participar aí da festa de Santa Terezinha do Menino Jesus, lá na comunidade Santa Terezinha, na Vila Betânia. Vamos com tudo, vamos animar essa quarta-feira aí. Agora vem chegando para vocês, Engenheiros do Havaí, Armas Químicas e Poemas.
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7: 3:59.
8: 15:59. Bom demais estar aqui na sua companhia nessa tarde de quarta-feira. Tem você ligadinho aqui com a gente no Sintonia Total, aqui na Rádio FMZ. E hoje nós vamos ficando por aqui, viu? Mas calma que amanhã tem mais. Amanhã às 13 horas estamos de volta por aqui, trazendo muita alegria, informação, música boa. Você já sabe, né? Pra alegrar a sua tarde. Agora você fica com Magno Nogueira, meu amigo, vem chegando pra agitar vocês com FMZ Sertaneja. E eu vou ficando por aqui, desejo a você uma ótima tarde. Um ótimo fim de tarde aí, na verdade, né? Estaremos juntos amanhã novamente. Obrigada pela companhia e fiquem com Deus. Tchau, tchau.
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6: Olá, muito boa tarde, 4 horas e 7 minutos, estamos chegando, FMZ Sertaneja, aqui pela 107,1 Rádio FMZ, a Rádio da Família, o nosso programão bom demais. Estamos juntos com música e informação até às 7 para você, meu amigo, para você, minha amiga, ligados aqui na FMZ, a Rádio da Família. Pode participar, pode ligar pelo 3546-3068, mandar seu alô, mandar seu recado. Também pode enviar essa mensagem de texto, seu WhatsApp, no 28 999 28 3068. FMZ Sertaneja, música e informação no seu rádio.
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0: Felipe Guilherme, Ana Castela. Todo mundo menos eu. Agora são 4 horas e 33 minutos. Você em sintonia com a Rádio da Família, Rádio FMZ. Marília Mendonça também rolou. Droga de calçada e Murilo Rufi, Mulher Sem Ciúme. Agora são 4 horas e 33 minutos. 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

0: Imagina a gente, milionário, Wesley Safadão e Guilherme Benuto, pra você aqui na 107,1, bom demais da conta.
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0: 4h42.

Pensa em esse coração, moda boa pra você aí do João Bosco e Vinícius. Agora são 4h47. Deixa eu te perguntar uma coisa. 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
3: 4h49.
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6: Bora que bora com a FMZ Sertaneja, 5 horas. Daniel, canta bonito.

0: Obrigado.
1: É, bom demais da conta, Daniel. Agora são 5 horas mais 6 minutos. 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Farms Vila Betânia, onde sua saúde e bem-estar são prioridade número 1. 5 horas e 7 minutos, segue no seu rádio nosso programa Bom Demais FMZ Sertaneja.

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1: Presta atenção nessa história.
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Acabou o assunto, Diego e Vitor Hugo, Maiara e Maraíza, agora são 5h20. 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Vilar Móveis, lugar de economizar. 5h21, Paula Fernandes, anota aí.

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1: 5:27.
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4: Utilize veículo apenas quando necessário. Os carros são responsáveis pela liberação de uma grande quantidade de poluentes na atmosfera. Sendo assim, restringir seu uso é importante. Se o local de destino é próximo, por que não ir a pé? É importante lembrar que as pessoas que possuem carro devem sempre realizar a manutenção do veículo para evitar que mais poluentes sejam liberados.
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7: Todo mundo tem. 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
8: Tem.
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Léo Magalhães, Norinha, 5 horas e 36 minutos. Você em sintonia com a Rádio da Família, Rádio FMZ. E o nosso programão bom demais, FMZ Sertaneja. Até às 7, estamos juntos com muita moda boa. Dia vira noite na Grande Vitória com céu carregado e chuva. É, os capixabas que acordaram nesta quarta-feira, dia 23, com a presença de um dia claro e sol, irão encontrar um cenário diferente ao retornar para casa. O céu fechou completamente no início da tarde com nuvens escuras e pancadas de chuva. A previsão indica a possibilidade de chuva em diferentes regiões do Espírito Santo. O estado está sob dois alertas no Instituto Nacional de Meteorologia, IMET, para esta quarta-feira. Há um aviso laranja de perigo para o acumulado de chuva em 43 municípios, além de um alerta amarelo de tempestade que abrange 69 cidades. O alerta laranja prevê chuva de até 100 milímetros ao longo do dia, com risco de alagamentos e deslizamentos. As áreas mais afetadas ficam principalmente na Grande Vitória e nas regiões Sul, Serrana e do Caparaó. Informação para você aqui na FMZ, a Rádio da Família. Agora são 5 horas mais 37 minutos. Na quinta-feira, dia 24, o avanço da frente fria pelo mar na altura do litoral capixaba mantém as condições favoráveis para a ocorrência de chuva em grande parte do Espírito Santo. Nas regiões Sul, Serrana, Grande Vitória, Noroeste e Nordeste, o céu fica com muita nebulosidade e há previsão de chuva em alguns momentos do dia. No extremo norte capixaba, o céu permanece nublado, mas não há previsão de chuva. As temperaturas apresentam ligeiro declínio nas áreas mais ao sul do estado. Já na sexta-feira, dia 25, a frente fria se afasta do litoral capixaba, mas a circulação de umidade associada ao sistema ainda favorece a ocorrência de chuva rápida em todo o Espírito Santo em alguns momentos do dia. Agora são 5h38, música e informação aqui pela 107,1. Forrozinho do Rastapé, seu sorriso.

0: bom demais da conta. Xande Avião na FMZ, agora a que horas?
1: 5h46,
0: tá na hora.
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0: Chegando a cotação do café para você, meu amigo produtor rural, para você, meu amigo cafeicultor, ligado aqui na Rádio FMZ, a Rádio da Família. O Arábica Bebida Dura subiu um pouquinho hoje, tá 1.412, subiu 12 reais. O Bebida Rio subiu 13 reais, tá 1.086. E o Conilon, R$ 896, alta aí de R$ 7. É o mercado do café, segundo sendo o comércio do café de Vitória. O Arábica Bebida Dura, R$ 1.412. O Bebida Rio, R$ 1.086. E o Conilon, R$ 896. Foi para você, então, a cotação do café desta quarta-feira.
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3: Bora de Zé Neto e Cristiano com Ana Castela, Foi Intenso.

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1: Vocês precisam admitir alguma coisa.

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1: Aô, aô, programa arrumado.
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0: Bruno, entre Ela e a Roça, Fidume, Jeca, Matheus e Cauã, Ana Prata, Meio Roloso, Aneta e Cristiano, agora são 5h59. Intervalo rapidinho, tá chegando a hora da Ave Maria, eu volto já já.
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1: 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E a hora certa,
3: 6 horas.
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1: De volta o nosso programão Bom Demais, FMZ Sertaneja. Agora são 6h11. Vamos nessa, até às 7 estamos juntos com FMZ Sertaneja. Música e informação no seu rádio. Leonardo canta bonito. Ainda ontem chorei de saudade.

César Menotti e Fabiano, bom demais da conta, 6:18. 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Bora que bora com o nosso programão bom demais. Agora na voz do Bruno e Marrone. Tenho ciúme de tudo. Eita, maldão doído.

0: Bruno Marrone, bom demais da conta. Agora 6h24, você que é produtor rural ou trabalha com construções, precisa conhecer o serviço Simão Blaydor. 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
1: 6h25.
0: 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Bora que bora então com Gino e Gino, ela chorou de amor! Segura!

Gustavo Lima, bom demais da conta. 6h33, você em sintonia com a Rádio da Família, Rádio FMZ e o nosso programão Bom Demais FMZ Sertaneja. 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E atenção, venda nova do Imigrante Região, vem aí o 16º leilão de garrotes beneficente em prol da APAI em Venda Nova do Imigrante. Será no dia 27 de setembro, domingo, após a missa das 9 horas, no Paiol do Nono, no Polentão, em Venda Nova do Imigrante. Durante o evento haverá aí serviço de bar, completo serviço de bar e venda de porções. Sua participação faz a diferença. É o 16º leilão de garrotes beneficente APAI de Venda Nova do Imigrante. Próximo domingo, dia 27, após a missa das 9, no Paiol do Nono, no Polentão, em Venda Nova do Imigrante. Completo serviço de bar, com porções e tudo mais para você. Então é só você participar e ajudar. Mais uma utilidade pública, foi achado um molho de chaves com duas chaves e um controle no espetinho do Chiquinho em Bicuíba. Interessado, gentileza, entrar em contato com a Rádio FMZ. E estão abertas as inscrições para o processo seletivo de estagiário de graduação e pós-graduação em Direito para a Promotoria de Justiça de Venda Nova do Imigrante e outras. Mais informações e inscrições pelo endereço eletrônico do Ministério Público do Estado do Espírito Santo, www.mps.mp.br. Telefones 28 20 18 13 21 ou no WhatsApp 27 99253 0930. 36. Agora 6h36, bora que bora de modão bonito no FMZ Sertanejo. Ô, João Neto e Frederico.

0: bom demais, Canarinho Prisioneiro, na voz de João Neto e Frederico, e também Amor Distante. 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E atenção, foi encontrada a CNH de Natália Lúcio Araújo, nas proximidades do Hospital Padre Máximo. Interessada, gentileza, entrar em contato aqui com a Rádio FMZ. Também foi encontrada uma carteira vermelha com os documentos de Maria Aparecida Silva. Interessado também, entrar em contato com a Rádio FMZ ou procurar aqui na nossa recepção. Agora, 6h41, já tem mais Moda Boa no seu rádio. Estamos juntos até às 7, com o melhor da música sertaneja no seu rádio.
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4: 6h41.
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bom demais da conta. Agora são 6:50. O meu coração em suas mãos.

Concorrência, concorrência aí da BYD. Geely lança carregador ultra rápido que recarrega carro em 8 minutos. Olha a evolução aí dos carros elétricos, hein? A chinesa Geely anunciou nesta quarta-feira, dia 23, uma nova tecnologia de bateria e carregamento capaz de recarregar 70% da bateria de um carro elétrico em apenas 4 minutos. A carga completa leva 8 minutos. Segundo a agência Reuters, a recarga da bateria exige um carregador específico de 2,2 miliwatts, 2.200 kW. A potência supera a da rival BYD, que tem eletropostos de 1 miliwatt e prometeu instalar 1.000 unidades no Brasil até 2027. Nos eletropostos aí da Geely, a bateria vai de 10 a 70% de carga em 4 minutos. A recarga completa leva aí 8 minutos e 40 segundos. Mesmo com mais que o dobro de potência da solução da BYD, a rival conclui a carga em pouco mais de 9 minutos. Para garantir a segurança da operação, a marca utiliza inteligência artificial instalada no veículo. O objetivo é monitorar parâmetros como a saúde da bateria e o controle térmico, além de prever riscos inerentes à grande quantidade de energia utilizada. Contudo, a Geely não revelou quais carros serão equipados com esse tipo de carregamento. Na BYD, concorrente da montadora chinesa, a recarga ultra rápida está disponível apenas nos modelos da submarca de luxo, Denza. No Brasil, o carro elétrico mais barato da BYD é o Dolphin Mini, com preço a partir de R$ 119.900. Já o Denza B5, modelo mais acessível da divisão de luxo, custa a partir de R$ 405.000. Então, para essa recarga rápida, o carro começa a partir de 405 mil. Eita, doido! Bom demais da conta é a tecnologia chegando e dos carros elétricos. Agora são 6h52. César Menotti e Fabiano.

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6: Simbora com a FMZ Sertaneja, 6h58, e a turma do... Turma não, tropa do Chapelão.

Castela, tropa do Chapelão, a última de hoje aqui na 107,1, 7 horas em ponto. Tá chegando aí a Voz do Brasil. Logo mais às 8 da noite tem o Hits da Noite, agitando a sua noite até às 10. Grande abraço a todo mundo e até amanhã, se Deus quiser. Valeu, galera. Tchau, tchau.

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1: Em Brasília, 19 horas.
2: Está no ar a Voz do Brasil. As notícias do governo federal que movimentaram o país no dia de hoje.
3: Olá, boa noite.
1: Boa noite para você que nos acompanha em todo o país.
3: Quarta-feira, 23 de setembro de 2026.
1: Vamos aos destaques do dia.
3: Sancionada lei que aumenta a pena para furto e roubo de combustíveis.
1: Norma também endurece a punição para quem compra, transporta ou vende combustível de origem criminosa.
3: E tem início a operação carga pesada com foco em aumentos abusivos. Luana Karen.
4: Agência Nacional do Petróleo já aplicou mais de 200 milhões de reais em multa a distribuidoras por cobrança abusiva.
1: E o Brasil ultrapassou os 30 milhões de empregadores e trabalhadores por conta de empregados e trabalhadores por conta própria em 2025.
3: O índice passou de 24% em 2012 para 35% segundo o IBGE. Gabriela Noronha.
5: A região sul liderou a formalização e atingiu índice de 47% em 2025. Seguida pelo Centro-Oeste e pelo Sudeste.
1: Transporte aéreo.
3: Mais de 88 milhões de passageiros viajaram em voos domésticos e internacionais de janeiro a agosto.
1: Número é 4,7% superior ao registrado no mesmo período do ano passado.
3: E novas regras ampliam os direitos à informação dos passageiros. Thaís de Araújo.
6: O consumidor deverá ser informado já na compra da passagem de que o voo pode sofrer alterações por condições meteorológicas, requisitos de segurança ou outros fatores.
1: Hoje na apresentação da Voz do Brasil, eu, Mariana Jungmann e Luciano Seixas.
3: E acompanhe a gente ao vivo, acesse radioglobe.ebc.com.br ou o canal Gov na sua TV aberta.
1: Foi sancionada a lei que aumenta penas para furto e roubo de combustíveis.
3: Além de endurecer penas contra ilícitos já existentes, o dispositivo também tipifica novos crimes.
1: E para saber os detalhes, nós conversamos agora ao vivo com a repórter Luana Karen, que apurou tudo. Boa noite, Luana.
7: Boa noite, Mariana, Luciano. Boa noite também aos ouvintes da Voz do Brasil. A nova lei alcança crimes cometidos desde os locais de produção e armazenamento até o transporte de combustível furtado ou roubado, incluindo o transporte por dutos, terminais e veículos de qualquer espécie. A norma cria pena específica de reclusão de 4 a 10 anos e multa para o furto de petróleo e derivados, gás natural, álcool etílico hidratado, biocombustíveis e óleos lubrificantes.
3: E de acordo com esse novo dispositivo, a venda de combustível proveniente de crime é considerada crime também, né, Luana?
7: É isso aí, Luciano. Quando o agente tiver conhecimento da origem criminosa do insumo, a pena pode chegar a 8 anos de reclusão e multa. A norma também prevê a interdição do estabelecimento, a alienação antecipada de bens apreendidos e, após a condenação, a perda do cargo, função ou emprego público. O secretário Nacional de Segurança Pública, Chico Lucas, explica que a nova legislação, além de penalizar um crime contra a ordem econômica, combate um problema que pode até afetar a saúde pública.
8: Quando nós aumentamos uma pena como essa, a gente está enfrentando sobre todos os eixos, né? Esses combustíveis que eram furtados ou roubados, a comercialização deles, por vezes, era feita de maneira fracionada em lugares com pouca segurança. Isso trazia um risco para a vizinhança e também um risco ambiental, né? Porque combustível pode pegar fogo, destruir uma casa, uma comunidade. Então, esse aspecto também tem que ser levado em consideração no que diz respeito ao aumento da pena.
1: Agora, Luana, essa semana também a Secretaria Nacional do Consumidor se reuniu com 140 representantes, né, de PROCONs para alinhar uma ação de fiscalização do mercado de combustíveis. Como é que vai funcionar esse trabalho?
7: Olha, Mariana, o encontro marcou o início da Operação Carga Pesada, de âmbito nacional, que tem como foco a apuração de possíveis aumentos abusivos na comercialização de combustíveis líquidos. Os PROCONs poderão compartilhar informações, documentos e resultados das fiscalizações, além de organizar ações conjuntas. A reunião foi convocada após a Agência Nacional de Petróleo, Gás Natural e Biocombustíveis ter recebido cerca de 330 denúncias relacionadas a aumentos abusivos de preços. De acordo com o secretário nacional do consumidor, Ricardo Morichita, já foram instaurados 70 processos administrativos contra postos de combustíveis. Morichita explica que o problema está no aumento da margem de lucro desses estabelecimentos.
0: Qual é o problema? É num momento de guerra em que o governo tem programas de subvenção, quer dizer, ele faz pagamento direto para auxiliar a compra desse combustível. Tem a desoneração de impostos, ou seja, a sociedade brasileira contribui com esse processo e absolutamente num momento tão delicado do cenário global, com o aumento do preço do petróleo, não é o momento para o aumento da margem de lucro desses postos. E isso configura uma prática abusiva prevista no Código de Defesa do Consumidor.
7: Os estabelecimentos têm 20 dias para apresentar defesa e os processos seguirão os procedimentos administrativos previstos na legislação.
9: Luana, você mencionou agora há pouco sobre denúncias recebidas pela ANP. Como é que está sendo a atuação da agência?
7: Luciano, a ANP tem aplicado multas a essas distribuidoras que já superam os 200 milhões de reais. As penalidades resultam de decisões em primeira instância e as empresas ainda podem recorrer. Em algum dos casos julgados, a agência apurou que as margens brutas das distribuidoras aumentaram mais de 1.350%.
1: Nossa, e tem algo que os consumidores possam fazer, Luana, para ajudar nesse controle do aumento abusivo do preço dos combustíveis?
7: Com certeza, Mariana. Além de registrar a queixa aos PROCONs estaduais e municipais, o contato sobre possíveis irregularidades no mercado de combustíveis pode ser feito diretamente com a ANP, tanto pelos canais digitais da agência quanto por telefone. O número é 0800-970-0267. Luciane Mariana.
9: Obrigado, Luana Karen, pelas informações ao vivo aqui na Voz do Brasil.
1: Aumentou o número de brasileiros com CNPJ, o Cadastro Nacional de Pessoas Jurídicas.
9: Segundo o IBGE, esse percentual aumentou 11% de 2012 a 2025, alcançando 35%.
1: E as mulheres estão buscando mais a formalização para tocar seus negócios.
10: O aumento na formalização entre as pessoas que trabalham por conta própria foi apontado pelo IBGE em dados divulgados nesta quarta-feira. Em 2025, o contingente de empregadores e trabalhadores por conta própria no Brasil somou quase 31 milhões de pessoas. O percentual de formalização com CNPJ, o Cadastro Nacional da Pessoa Jurídica, chegou a 35%, frente a 24% em 2012. De acordo com o analista do IBGE, William Kratochwil, a formalização está associada ao nível de escolaridade.
11: Percebe-se claramente um aumento da formalização, juntamente com o aumento da escolaridade desses trabalhadores. Por exemplo, os trabalhadores com ensino superior que trabalham por conta própria, mais da metade deles tem o seu registro no Cadastro Nacional de Pessoa Jurídica. Ao passo que, quando observamos os empregadores, ou seja, aqueles que têm um trabalho, uma empresa mais robusta, eles possuem um nível de formalização muito superior já para aqueles com um nível de instrução mais baixo.
10: Ainda segundo os dados do IBGE, as mulheres têm índice de formalização maior, com cerca de 37% para elas, contra pouco mais de 34% dos homens. A Roseli Ferreira, que é microempreendedora individual, faz parte desta estatística. Ela trabalha na produção de biojoias sustentáveis em Brasília e fala sobre os benefícios da formalização.
12: Muitas pessoas acham que é só gasto? Não. Há benefícios, e muito benefícios, né, em ser um MEI, né, em relação a você estar precisando de um empréstimo, você pode contar várias portas, várias.
10: O regime de MEI, microempreendedor individual, permite que trabalhadores autônomos tenham um registro de CNPJ, emitam notas fiscais e assegurem direitos previdenciários como aposentadoria, auxílio-doença e licença-maternidade. A contrapartida é o pagamento de uma guia mensal unificada de tributos. O presidente do SEBRAE, Rodrigo Soares, diz que a formalização aumenta os lucros de quem empreende.
13: Ele tem a possibilidade de triplicar o seu faturamento. Por quê? Porque, primeiro, ele vai ter acesso ao crédito e possibilidade de escalar e ampliar as suas vendas, o seu pequeno negócio. Segundo, abre-se para ele a possibilidade também de vender para grandes empresas, para outras empresas, porque elas exigem a nota fiscal.
10: A região sul liderou a formalização e atingiu índice de 47% em 2025, seguida pelo centro-oeste e pelo sudeste. Reportagem Gabriela Noronha.
9: O transporte aéreo brasileiro registra crescimento nos primeiros 8 meses do ano.
1: De janeiro a agosto, quase 89 milhões de passageiros voaram dentro e fora do país, uma alta de 4,7% em relação ao mesmo período do ano passado.
14: De janeiro a agosto deste ano, 88 milhões e 600 mil passageiros foram transportados em voos domésticos e internacionais. As viagens por dentro do país, ou seja, o mercado doméstico, concentrou parte dessa movimentação, com 68 milhões de pessoas. Só em agosto foram 11 milhões e meio de passageiros, sendo 8 milhões e 900 mil em voos internos. O ministro de Portos e Aeroportos, Tomé Franca, detalha o que significam esses números.
15: E o que esses números mostram para a gente? Que a aviação brasileira está crescendo, que mais gente está viajando de avião e, claro, que precisamos continuar investindo para que esta curva de crescimento continue avançando nos próximos anos.
14: O transporte de cargas acompanhou o ritmo de expansão do setor. Em agosto, foram transportadas 121.500 toneladas de mercadorias. De janeiro a agosto, o transporte aéreo acumulou 922.500 toneladas de cargas. Os dados fazem parte do relatório de demanda da oferta da

0: cancelamento ou interrupção de voos.
1: A ANAC, Agência Nacional de Aviação Civil, atualizou as informações que as companhias aéreas devem fornecer aos passageiros.
2: A Agência Nacional de Aviação Civil atualizou as regras para transporte aéreo de passageiros. Com a mudança, o consumidor deverá ser informado já na compra da passagem de que o voo pode sofrer alterações por condições meteorológicas, requisitos de segurança ou outros fatores. Em caso de imprevisto, a empresa deverá comunicar o passageiro por canais digitais, informar a previsão de partida, as opções de reacomodação e como acessar a assistência material. Os direitos à alimentação, hospedagem e transporte continuam valendo. Depois de 2 horas de espera, a companhia deve oferecer alimentação. Se a espera ultrapassar 4 horas e houver necessidade de pernoite, também devem ser oferecidos hospedagem e transporte de ida e volta. Em situações excepcionais, quando a empresa não conseguir fornecer diretamente a assistência, o passageiro poderá ter despesas necessárias e razoáveis reembolsadas, mediante comprovação dos gastos. O pagamento deve ser feito em até 7 dias. As novas regras passam a valer em até 30 dias e, em caso de problema, o passageiro deve procurar primeiro a companhia aérea. Se não resolver, pode registrar reclamação na plataforma ANAC Passageiro, no endereço gov.br/ANAC. Com locução de Thaís de Araújo, reportagem Pablo Mundim.
0: A publicidade em ambiente digital ganha novas regras para proteger o consumidor de conteúdos publicitários enganosos, abusivos ou fraudulentos.
1: É o que prevê portaria publicada hoje pelo Ministério da Justiça e Segurança Pública, em conjunto com a Secretaria de Comunicação Social da Presidência da República.
0: A portaria estabelece regras para anúncios impulsionados, ou seja, aqueles que são patrocinados e veiculados por redes sociais e outras plataformas que hospedem conteúdo de terceiros.
1: Na prática, as plataformas com mais de 1 milhão de usuários ativos serão obrigadas a manter um repositório público para que a população consiga pesquisar quem pagou pelo anúncio, quanto foi gasto, o público-alvo, o número estimado de destinatários alcançados e outras informações.
0: E os provedores deverão manter essas informações por pelo menos 1 ano após a veiculação.
1: De mulheres pode começar de um jeito que parece inofensivo, uma promessa de emprego, de uma vida melhor ou até de ajuda financeira.
0: Por isso, é importante ficar de olho e desconfiar de situações suspeitas.
1: Hoje, 23 de setembro, é o Dia Internacional contra a Exploração Sexual e o Tráfico de Mulheres e Crianças. Data para reforçar a prevenção e lembrar que qualquer pessoa pode ajudar denunciando.
3: O tráfico humano é um crime que viola os direitos humanos e afeta a dignidade das pessoas, atingindo de forma desproporcional mulheres e meninas, em especial para fins de exploração sexual e trabalho análogo à escravidão. Esse crime tem se tornado uma ameaça global, já que as redes criminosas estão cada vez mais sofisticadas com o uso da internet e ferramentas tecnológicas, estruturas que ultrapassam fronteiras, como explica Anitta Cunha Monteiro, coordenadora-geral de Prevenção à Violência contra as Mulheres do Ministério das Mulheres.
4: Quando chegam naquela situação de total vulnerabilidade, não conseguem sair facilmente para nem perceber que, de fato, estão numa situação que é considerada crime.
3: No último ano, a Unidade Nacional de Enfrentamento do Tráfico Internacional de Pessoas e do Contrabando de Imigrantes atuou em mais de 1.100 processos judiciais. 216 pessoas foram denunciadas à Justiça. Desse total, 79 pessoas respondem por tráfico internacional de seres humanos e em casos que envolvem quase 300 vítimas identificadas. A coordenadora-geral de enfrentamento ao tráfico de pessoas e contrabando de imigrantes do Ministério da Justiça e Segurança Pública, Marina Bernardes, faz um alerta para que as pessoas não sejam vítimas.
5: A principal ferramenta é informação. É receber uma proposta que parece muito boa para ser verdade, que você não tem muita informação ali das condições do trabalho, ou que oferecem pagar tudo, as passagens, hospedagem, buscar, checar as fontes, desconfiar se essas ofertas, se essas promessas vêm, principalmente por redes sociais, que hoje é o principal meio, né?
3: O dia 23 de setembro foi instituído pela Organização das Nações Unidas como o Dia Internacional contra a Exploração Sexual e o Tráfico de Mulheres e Crianças. A porta de entrada para denunciar o crime são os disques 100 e 180. Com locução de Edinaldo Júnior, reportagem Cleide Lopes.
0: 23 vítimas de violência passam a contar com um protocolo integrado.

0: De atendimento entre as áreas de segurança pública e saúde.
1: A medida, sancionada hoje, vale para mulheres, crianças, adolescentes e pessoas em situação de vulnerabilidade.
0: Pela nova lei, o primeiro atendimento deve ser feito por um profissional de segurança pública, que deve garantir o encaminhamento imediato da vítima para uma unidade pública de saúde e o registro da ocorrência.
1: Os profissionais de saúde e segurança deverão receber treinamento específico e periódico para oferecer um atendimento que evite a chamada revitimização. Ou seja, que a pessoa tenha que passar novamente por situações de sofrimento ao relatar o que aconteceu.
0: O protocolo prevê ainda atendimento médico imediato e informações à vítima sobre direitos e acesso a serviços especializados.
1: Muita gente, a Libras, língua brasileira de sinais, é a principal forma de se comunicar, estudar, trabalhar e ter acesso a serviços e direitos.
0: Por isso, garantir o uso da Libras também é garantir inclusão e autonomia para as pessoas surdas.
1: Atualmente, existem mais de 300 línguas de sinais em todo o mundo, utilizadas por cerca de 70 milhões de pessoas.
0: Hoje é o Dia Internacional das Línguas de Sinais, uma data que reforça a importância de uma comunicação que seja acessível a todos.
2: Você que está acompanhando A Voz do Brasil está entendendo tudo o que eu falo porque compartilhamos o mesmo idioma. Agora imagine uma comunidade inteira que se comunica com a mesma riqueza de detalhes, sentimentos e agilidade, mas usando o olhar, as mãos e as expressões do rosto em vez da voz. Isso é a Libras, a língua brasileira de sinais. Ela é reconhecida por lei e tem uma gramática própria, com regras de frases e estruturas tão complexas quanto o português. Mas você sabe que nem sempre esse tipo de linguagem foi aceita? Quem explica é Neide Lins, que trabalha como intérprete da língua brasileira de sinais aqui na empresa Brasil de Comunicação.
3: Os surdos, eles foram durante muitos anos obrigados a oralizar, que é a falar mesmo sem estar escutando, né? Inclusive teve o Congresso de Milão em 1880, onde alguns estudiosos se reuniram para discutir a língua de sinais, e nesse congresso foi definido que a sinalização não deveria ser feita, deveria ser feita a oralização. E foi um retrocesso muito grande, né, para a comunidade surda, onde ela foi proibida de sinalizar. Inclusive, em vários casos, era utilizado, inclusive, amarrar as mãos dos surdos para que eles não sinalizassem durante o ensino.
2: Atualmente, existe a Política Nacional de Educação Bilíngue de Surdos, que busca promover a qualificação das redes de ensino em todo o país. O objetivo é garantir o direito de todos, como disse Marisa Dias Lima, coordenadora geral bilíngue da Educação Básica e Educação Superior no Ministério da Educação. Como ela é surda, vamos ouvi-la pela voz da intérprete Luciane Bresciani.
4: Essa política tem como objetivo qualificar e assegurar a oferta e também da educação bilíngue de surdos, garantindo o acesso à educação, pensando também a permanência dos indivíduos e uma educação de qualidade.
2: Segundo o Censo Escolar de 2024, há cerca de 60 mil matrículas de surdos na educação básica no país. Eles podem estudar em colégios bilíngues ou inclusivos. Nos bilíngues, os estudantes aprendem Libras como a língua principal. Já nas escolas inclusivas, o professor dá a aula e o intérprete faz a interpretação para o aluno surdo. Foi em uma unidade como essa que Alexandre Mastroianni estudou. Apesar das dificuldades, ele conta que a experiência foi interessante para ter contato com outros alunos. Vamos ouvir a entrevista de Alexandre na voz do repórter Edinaldo Júnior.
5: Lá dentro da escola pública tinham intérpretes e eu percebi que às vezes era complicado, mas era muito bom ter intérprete, era positivo. Mas o problema principal para mim era o professor, porque o professor não dava muita atenção para os alunos com deficiência de forma geral. O professor era direto na fala, fala o tempo todo. Então, quem é ouvinte consegue. E às vezes o tradutor não conseguia acompanhar tudo.
2: A Política Nacional de Educação Bilíngue de Surdos prevê também ações de formação inicial e continuada para profissionais da educação, em articulação com as instituições federais de ensino e colaboração entre os entes federados. Reportagem, Márcia Fernandes.
1: Em 2026, o Disque 100 registrou mais de 12 mil violações de direitos humanos contra pessoas com deficiência auditiva e surdez.
0: O Disque 100 oferece atendimento em Libras por videochamada.
1: E para facilitar a perícia médica, o INSS vai garantir a presença de intérpretes de Libras, a língua brasileira de sinais, para pessoas com deficiência auditiva que precisarem desse apoio.
6: Pessoas com deficiência que precisam passar por perícia médica do INSS agora têm direito à participação de intérpretes de língua brasileira de sinais, a Libras, quando esse recurso for necessário para garantir a comunicação. A medida está prevista em portaria do Ministério da Previdência Social, publicada nesta quarta-feira, dia 23 de setembro. O intérprete poderá acompanhar o atendimento presencialmente ou participar por videoconferência e outros recursos tecnológicos. Mesmo quando o segurado e o perito estiverem na mesma agência da Previdência Social, a interpretação poderá ocorrer à distância. De acordo com o INSS, a função do profissional é facilitar a comunicação entre a pessoa com deficiência e o perito, sem substituir a autonomia técnica do médico na avaliação. A recusa injustificada ao recurso, quando necessário, poderá resultar na apuração de responsabilidade administrativa. A nova norma entrou em vigor na data de sua publicação e substitui uma portaria de 2022. Claudimário Carvalho, para a Voz do Brasil.
0: E essas foram as notícias do governo federal.
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0: Com produção da empresa Brasil de Comunicação.
1: Fique agora com o Minuto do TCU. Em seguida, as notícias do Poder Judiciário e do Congresso Nacional. Boa noite.
0: Boa noite para você. Até amanhã.
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8: 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Você vai ouvir agora notícias do Poder Judiciário.
10: Supremo decide que mães biológicas ou adotantes terão direito à licença maternidade remunerada.
11: STJ define que homem poderá voltar a conviver com animal de estimação após fim do relacionamento com a ex-companheira.
10: Justiça Eleitoral confirma punição por impulsionamento de propaganda eleitoral.
11: Boa noite, eu sou o Arthur Filho.
10: E eu sou Walter Lima.
11: Supremo Tribunal Federal assegura todas as mães biológicas ou adotantes licença maternidade remunerada de 120 dias, prorrogável por mais 60, independentemente da natureza do vínculo trabalhista ou funcional.
10: A licença maternidade é um direito trabalhista que assegura às mulheres grávidas ou após o parto, ou ainda após a efetiva adoção, um período de afastamento do trabalho destinado para que elas se dediquem aos cuidados com o recém-nascido, à recuperação pós-parto e à formação e ao fortalecimento dos vínculos familiares com a criança adotada.
11: Homem poderá voltar a conviver com cadela de estimação após fim de relacionamento com ex-companheira.
10: Mas o Superior Tribunal de Justiça, o STJ, afastou a guarda compartilhada do PET. Fátima Uchoa.
12: Ao reformar decisão do Tribunal de Justiça do Distrito Federal que havia determinado a reintegração da posse do animal à tutora, o STJ reconheceu a posse conjunta e a divisão de despesas com o animal durante a relação e mesmo após o fim dela. Apesar de considerar possível estabelecer um sistema de custódia compartilhada do pet entre o ex-casal, o STJ afastou a aplicação da guarda compartilhada por entender que os animais são considerados bens, ainda que de natureza especial, como seres vivos e, portanto, não poderiam ser enquadrados nas regras do direito de família. O relator foi o desembargador convocado Luiz Carlos Gamboge.
11: Justiça determina a comprovação da origem de cassiterita ligada a garimpo na terra indígena Yanomami, em Roraima.
10: A decisão é fruto da ação ajuizada pelo Ministério Público Federal, Lucas Lopes.
13: Na liminar, a Justiça determinou que a empresa White Solder Metalurgia e Mineração Limitada e a Cooperativa de Produtores de Estanho do Brasil deixem de comprar, receber, registrar ou vender cassiterita sem documentos que comprovem a origem legal do minério. Além disso, ambas as empresas deverão apresentar à Justiça, em até 30 dias, uma relação completa das compras do minério realizadas desde 2021. Em caso de descumprimento, será aplicada multa diária de R$50 mil para cada ré, além de multa diária de R$20 mil por atraso na entrega dos relatórios e periódicos, que deverão ser entregues a cada 3 meses à Justiça e ao MPF.
11: O Tribunal Superior Eleitoral confirmou uma punição por impulsionamento de propaganda eleitoral negativa contra adversários políticos.
10: Nessa terça-feira, os ministros confirmaram decisão do Tribunal Regional Eleitoral do Rio Grande do Norte, que aplicou multa aos candidatos a prefeito e vice-prefeito de São Gonçalo. Salo do Amarante, Vitor Struck.
14: A decisão confirma a aplicação da multa de R$10 mil a Jaime Calado Pereira dos Santos e Flávio Henrique de Oliveira, eleitos em 2024, aos cargos de prefeito e vice-prefeito de São Gonçalo do Amarante. Por maioria, o TSE reiterou o entendimento já consolidado da corte de que a propaganda eleitoral negativa na internet é proibida, tanto na pré-campanha quanto no período eleitoral, e que o impulsionamento de conteúdos com caráter negativo em plataformas como Facebook e Instagram gera a aplicação de multa.
11: A Justiça do Trabalho do Pará determinou o fim do assédio eleitoral a terceirizados em Santarém.
10: Eles tinham de apoiar nas próprias redes sociais um candidato a deputado estadual, Samantha Flor.
15: O Ministério Público do Trabalho denunciou uma servidora da Secretaria de Turismo do Pará, responsável pelos terceirizados que atuam no Centro de Convenções Sebastião Tapajós. Segundo o MPT, o apoio ao candidato teria sido associado à manutenção dos empregos. A Justiça do Trabalho do Pará proibiu a prática e a servidora foi afastada. O Estado foi multado em R$10 mil, além de R$5 mil por trabalhador prejudicado.
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11: A você uma boa noite.
10: Boa noite e até amanhã.
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16: Eu sou o Thiago Medeiros e esses são os destaques de hoje do Jornal do Senado, que começa agora. Senado lança pesquisa sobre violência contra a mulher com deficiência. Comissão analisa a criação de política de incentivos à fabricação de motores. Jaime Bagatoli propõe auditoria e audiência pública sobre edital de concessão na BR-364. Boa noite. Uma pesquisa inédita sobre a violência contra a mulher com deficiência foi apresentada na Comissão de Direitos Humanos. Repórter Patrícia Oliveira.
17: Os resultados da pesquisa do Data Senado mostram que 60% das brasileiras com deficiência sofreram alguma agressão antes dos 30 anos. Em 65% dos casos, o agressor é o marido ou companheiro. Quase a metade das mulheres com deficiência estão mais vulneráveis à violência patrimonial e 39% sofreram violência sexual, seguida de agressões físicas, morais e psicológicas. A senadora Mara Gabrilli, do PSD de São Paulo, apresentou proposta para garantir prioridade para mulheres com deficiência vítimas de violência nas contratações públicas de serviços. A ideia é oferecer mais autonomia para essas mulheres que são muito dependentes do agressor, e 83% delas não denunciam a agressão.
18: A independência econômica, as redes de apoio e relações sociais das mulheres com deficiência ficam gravemente comprometidas. Isso faz com que meninas e mulheres com deficiência estejam expostas a maiores riscos de sofrer violência.
17: A pesquisa também revelou que apenas 31% das vítimas com deficiência buscaram uma delegacia especializada e 19% delas tiveram a medida protetiva descumprida pelo agressor.
16: O projeto que cria a política de incentivo à fabricação de motores pode ser votado na Comissão de Infraestrutura. O objetivo é a substituição de importações e estímulos para o desenvolvimento de tecnologias sustentáveis no país. Repórter César Mendes.
19: A proposta prevê linhas de crédito específicas e condições favoráveis para empresas que fabricam motores e seus componentes. O objetivo é fortalecer a indústria nacional, reduzir a dependência de produtos importados e estimular a inovação tecnológica voltada a motores de veículos elétricos, híbridos e movidos a biocombustíveis. Relator, o senador Laércio Oliveira, do Progressistas de Sergipe, elogiou a previsão de estímulos para a instalação de unidades produtivas em regiões menos industrializadas do país.
20: Merece destaque a preocupação da proposição com o desenvolvimento regional e com a desconcentração econômica.
19: O texto estabelece também ações de capacitação profissional em áreas como engenharia, manufatura avançada e gestão da produção industrial.
16: O edital de concessão na BR-364 pode ser tema de auditoria e audiência pública. São 887 quilômetros entre as cidades de Cuiabá, capital matogrossense, e Vilhena, em Rondônia. Repórter Pedro Pincer.
21: O senador Jaime Bagatoli, do PL de Rondônia, apresentou um requerimento que solicita uma audiência pública para discutir os termos técnicos e regulatórios, além da viabilidade econômico-financeira de um edital de concessão da Rota Agrocentral. O edital, aprovado pela Agência Nacional de Transportes Terrestres no último dia 3, prevê um leilão em 17 de dezembro. A concessão abrange 887 quilômetros de trechos das rodovias entre as cidades de Cuiabá, capital matogrossense, e Vilhena, em Rondônia. O requerimento questiona a proporção entre as tarifas e as melhorias previstas.
22: De uma região tão distante, tão longe dos grandes centros consumidores, vamos parar essa concessão. Não podemos deixar que esse posto seja árvore sobre a população do norte do Brasil, sendo uma única rodovia federal saindo de Cuiabá até o Rio Branco do Acre.
21: O senador também apresentou um requerimento que solicita ao Tribunal de Contas da União uma auditoria sobre o processo licitatório do edital de concessão.
16: Uma nova ligação entre Brasil e Paraguai faz parte do caminho que pretende aproximar o centro-oeste brasileiro dos portos do Oceano Pacífico. A ponte entre Porto Murtinho, em Mato Grosso do Sul, e Carmelo Peralta, no Paraguai, agora tem nome oficial. A estrutura integra a Rota Bioceânica, corredor que pretende reduzir tempo e custos no transporte de mercadorias até a Ásia. Repórter Henrique Nascimento.
23: Uma nova ligação entre o Brasil e o Paraguai passa a levar o nome de um dos defensores da integração entre os dois países. A ponte Heitor Miranda dos Santos liga Porto Murtinho, em Mato Grosso do Sul, a Carmelo Peralta, no Paraguai, e integra a Rota Bioceânica. O projeto, que deu origem à lei, foi relatado no Senado por Nelsinho Trade, do PSD de Mato Grosso do Sul. Ele destacou que a Rota Bioceânica pode diminuir a distância percorrida pelas exportações destinadas ao mercado asiático.
24: Você vai economizar 14 dias de viagem, 8 mil quilômetros marítimos a menos, redução de até 40% no frete. Dos produtos que sairão desses países, Brasil, Paraguai, Argentina e Chile, para ir até o continente asiático.
23: A ponte está em fase final de construção e a previsão é que seja inaugurada até o próximo ano.
16: Nova lei publicada hoje determina que órgãos de saúde e de segurança devem contar com protocolo integrado para atender vítimas de estupro e outras formas de violência física contra mulheres,
2: crianças, adolescentes e pessoas em situação de vulnerabilidade. O texto estabelece regras para o acolhimento, atendimento médico, preservação de provas e realização de perícias, além de medidas para evitar a revitimização quando a vítima é exposta a novo sofrimento ou constrangimento ao buscar ajuda na saúde, polícia ou justiça. O relator do projeto que deu origem à lei foi o senador Jaime Campos, do União de Mato Grosso. Ele argumenta que as regras unificadas contribuem para um atendimento mais humanizado e tornam mais efetivo o dever do Estado de proteger pessoas em situação de vulnerabilidade.
3: A integração entre os diversos órgãos envolvidos favorece maior celeridade e eficiência na atuação estatal, com reflexos positivos na prevenção da impunidade e na proteção das vítimas.
2: Também foi publicada no Diário Oficial da União a lei que concede o título de capital nacional do basquete ao município de Franca, em São Paulo. A proposta que originou a lei foi relatada pelo senador astronauta Marcos Pontes, do PL de São Paulo. Ele observou que Franca é reconhecida pela relação histórica com o basquete desde a década de 1940, quando a modalidade passou a fazer parte da identidade local. O parlamentar acrescentou ainda que o basquete não se limita apenas ao esporte, mas mobiliza a cultura, a economia e até a geração de empregos locais.
4: Mais do que tradição esportiva, o basquete de Franca configura verdadeiro patrimônio cultural e econômico. O esporte mobiliza escolas, projetos nacionais, categorias de base, academias, estabelecimentos de comércio, gerando empregos diretos e indiretos e fomentando o turismo esportivo.
5: Eleições 2026.
2: Eleitor que não puder votar no dia da eleição pode justificar a ausência para evitar punições da Justiça Eleitoral. Essa justificativa pode ser feita presencialmente ou pelo celular no aplicativo e-título. Repórter Márcio Maturana.
6: Como muitos brasileiros, a militar do Exército, Andréia Pereira Cerdeira, não vai estar perto da sua sessão eleitoral no dia 4 de outubro. Isso já aconteceu outras vezes, mas neste ano, Andréia acredita que vai ser mais simples justificar a ausência.
25: Nas vezes anteriores, eu tive que ir até uma sessão para fazer a justificativa, mas agora está um pouquinho mais fácil, a gente consegue fazer isso pelo aplicativo, então evita que a gente tenha que se locomover, né, sair no dia da eleição, procurar um lugar que possa fazer a justificativa.
6: Quem preferir justificar presencialmente pode levar um documento com foto até uma mesa receptora de justificativa em locais divulgados pelos cartórios eleitorais. A punição por faltar e não justificar é multa de até R$3,51. Enquanto ela não for paga, o cidadão fica impedido de emitir passaporte, carteira de identidade e inscrever-se em concurso público.
2: Com trabalhos técnicos de Eliseu Caires, o Jornal do Senado fica por aqui. Acompanhe agora as notícias da Câmara dos Deputados. Boa noite.
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26: Câmara analisa obrigatoriedade de telhados verdes em edifícios públicos.
27: Projeto prevê punição para criminoso que expulsar morador de sua casa.
28: Comissão de Educação aprova a proposta que visa reduzir a evasão escolar.
29: Boa noite. Avança na Câmara o projeto de lei que cria uma política nacional de combate à evasão escolar. A reportagem é de Maria Neves.
30: A Comissão de Educação da Câmara dos Deputados aprovou o projeto que institui a Política Nacional de Educação e Combate à Evasão Escolar. Como explica o autor, deputado Amon Mandel, do Republicanos do Amazonas, o objetivo da política é garantir a permanência dos estudantes no ensino básico por meio de ações integradas da União, dos estados e dos municípios. A proposta determina que o Ministério da Educação será responsável por coordenar a política e deverá criar mecanismos para identificar o risco de evasão e abandono escolar. Dentre os principais fatores que contribuem para a evasão, cita frequência irregular à escola, histórico de repetência e situação de vulnerabilidade social. De acordo com o relator na Comissão de Educação, deputado Tarcísio Mota, do PSOL do Rio de Janeiro, essas medidas são importantes principalmente para as populações mais vulneráveis.
0: A gente tem, infelizmente, ainda muitas crianças e jovens que estão fora da escola ou estão fora da idade correta na escola. Portanto, a criação de um programa nacional de enfrentamento à evasão escolar é decisivo. Que o governo da União preste assistência técnica e financeira, estabeleça diretrizes, regras, acompanhamento e monitoramento. A gente espera que dessa forma as famílias brasileiras tenham condições de que as crianças, jovens e adultos estejam na escola.
30: Ainda de acordo com o projeto, sempre que identificar algum risco de abandono escolar, o sistema de ensino deverá promover a busca ativa do aluno. Esse trabalho poderá ser feito em parceria com conselhos tutelares e a rede de assistência social e deverá incluir visitas domiciliares e notificação dos responsáveis em até 5 dias úteis depois da identificação da ausência prolongada do estudante da sala de aula. A proposta prevê também que sempre que detectado risco de evasão, a instituição deve adotar um plano individualizado de atendimento ao aluno. O apoio deverá contar com ações como atendimento pedagógico suplementar, reforço escolar e encaminhamento a programas de transferência de renda e proteção social. O projeto estabelece ainda que a União deverá prestar assistência técnica e financeira a estados e municípios. Para isso, terá de priorizar aqueles com maiores índices de evasão e repetência, menor índice de desenvolvimento da educação básica, populações em situação de vulnerabilidade social e localização em regiões remotas, especialmente no Norte e no Nordeste. A proposta que institui a Política Nacional de Educação e Combate à Evasão Escolar ainda será analisada pelas Comissões de Finanças e Tributação e de Constituição e Justiça. Se aprovada nas duas, poderá seguir para análise do Senado. Da Rádio Câmara de Brasília, Maria Neves.
1: Educação.
29: Projeto de Júnior Mano, do PSB do Ceará, cria um programa com condições excepcionais de renegociação de débitos do FIES. Segundo o deputado, o objetivo é permitir que estudantes com contratos firmados entre 2012 e 2017 possam também renegociar suas dívidas.
7: A proposta de Júnior Mano prevê descontos de até 100% sobre encargos, abatimentos para pagamentos à vista, parcelamento em até 180 vezes e a suspensão temporária de cobranças judiciais. O texto estabelece ainda reduções adicionais para profissionais da educação, saúde, segurança e assistência social.
1: Cultura.
29: A instituição de regras de transparência para o financiamento público de eventos e shows é o objetivo de projeto de Miguel Ângelo, do PT de Minas Gerais. Pela proposta, a contratação de artistas exigiria detalhamento dos valores e comprovação de que o gasto não vai prejudicar áreas essenciais como saúde e educação.
7: Miguel Ângelo esclarece que o texto não estabelece teto de gastos ou interferência na escolha das atrações, focando apenas na prestação de contas. A medida obrigaria também a divulgação detalhada de cachês, custos logísticos e fontes de custeio nos portais oficiais de transparência.
1: Direitos humanos.
29: A Câmara aprovou um projeto que proíbe condomínios de multar pessoas com deficiência por perturbação de sossego. A repórter Paula Bittar explica quando a medida se aplica.
8: A Comissão de Constituição e Justiça da Câmara aprovou um projeto que proíbe condomínios de aplicar multa por perturbação do sossego a pessoas com deficiência. A medida é válida apenas para os casos de comportamentos relacionados diretamente à deficiência da pessoa. O texto insere no Estatuto da Pessoa com Deficiência o dever dos condomínios de garantir o tratamento
30: tratamento compatível à deficiência do morador, bem como de promover o equilíbrio entre o direito à moradia e a harmonia coletiva. A proposta, que proíbe condomínios de aplicar multa por perturbação do sossego a pessoas com deficiência, segue agora para o Senado Federal. Da Rádio Câmara, de Brasília, Paula Bittar.
29: Proposta que estabelece recursos mínimos para o Sistema Único de Assistência Social contou com voto favorável de Tiririca, do PSD de São Paulo. O projeto vincula parte da receita corrente líquida da União, dos Estados, do Distrito Federal e dos municípios ao financiamento do SUAS.
9: Pelo texto aprovado na Câmara com o apoio de Tiririca, o percentual mínimo começa em 0,3% no primeiro ano após a publicação e chega a 1% no quarto ano de implementação. A medida busca dar continuidade ao financiamento dos serviços de proteção social.
1: Segurança Pública.
29: Projeto em debate na Câmara quer a punição para criminosos que expulsam moradores de suas casas. A repórter Mônica Tati explica.
10: Proposta em debate na Câmara dos Deputados quer transformar em crime a prática de expulsar moradores de suas residências mediante violência. O projeto também prevê punições para quem coagir moradores a colaborar com atividades criminosas, impor cobranças ilegais a comerciantes ou famílias, ou utilizar o monitoramento eletrônico clandestino. Segundo o autor, deputado Capitão Alden, do PL da Bahia, o objetivo é impedir que facções criminosas ou grupos armados dominem grandes áreas através do terror e da violência contra moradores e comerciantes. O Código Penal já prevê os crimes de ameaça, constrangimento ilegal e esbulho possessório. Mas nenhum desses dispositivos reflete a gravidade da expulsão de moradores, segundo o capitão Alden.
11: Famílias inteiras são expulsas de suas próprias casas sob ameaça de morte. Muitas vezes porque se recusaram a colaborar com criminosos, porque possuem parentes policiais ou porque esses parentes pertencem a uma outra facção rival ou simplesmente porque o tráfico decidiu tomar aquele imóvel. Na prática, essas organizações criminosas passaram a exercer um poder paralelo, dominando territórios, confiscando imóveis e impondo regras pela força.
10: Pelo projeto, o crime de expulsão de moradores por meio de violência, grave ameaça ou intimidação praticada por organizações criminosas será punido com reclusão de 8 a 12 anos e multa. Será enquadrado no mesmo crime quem pichar ou sinalizar imóvel com ordens de desocupação, participar de ordens de expulsão, destruir ou invadir imóveis para coagir moradores a sair, obrigar pessoas a praticar atos ilícitos, exigir o pagamento de taxas de moradores ou comerciantes e instalar e operar clandestinamente sistemas de vigilância eletrônica. A pena poderá ser aumentada em 1/3 se a vítima for pessoa idosa, criança, pessoa com deficiência ou mulher chefe de família. O projeto também agrava a punição de pichações que transmitam mensagens relacionadas a crimes, exaltação de organizações criminosas, racismo, preconceito ou incitação ao consumo de drogas. Nesse caso, a pena passa a ser de 12 meses a 2 anos de detenção e multa. A proposta, que criminaliza a expulsão de moradores e comerciantes de suas propriedades mediante o uso de violência, já foi aprovada pela Comissão de Segurança Pública e Combate ao Crime Organizado e deve ser votada por mais 3 comissões antes de seguir para o plenário da Câmara. Da Rádio Câmara de Brasília, Mônica Tati.
9: Olival Marques, do Podemos do Pará, é favorável à proposta de emenda à Constituição que integra União, Estados, Distrito Federal e municípios em ações de segurança. A proposta inclui a coordenação do Sistema Único de Segurança Pública, mantendo as competências dos entes federativos.
29: A PEC também amplia a atuação da Polícia Rodoviária Federal para o policiamento de rodovias, ferrovias e hidrovias federais. O texto, que tem apoio de Olival Marques, prevê ainda que a corporação auxilie forças estaduais a pedido dos governadores, além de atuar em situações de calamidade ou desastre.
9: Delegado Fábio Costa, do PP de Alagoas, defende a aprovação de projeto que determina que bens usados na prática de atividades ilegais e apreendidos pelo Estado passem para o poder público. A medida alcança, por exemplo, bens empregados no tráfico de drogas e no desmatamento.
29: Delegado Fábio Costa avalia que a medida pode desestimular práticas ilícitas ao atingir o patrimônio do criminoso. Relator da matéria na Comissão de Segurança Pública, o parlamentar aponta que os bens poderão ser usados na fiscalização de infrações que motivaram a apreensão.
9: Projeto de Vicentinho Júnior, do PSDB do Tocantins, torna obrigatório o uso de tornozeleira eletrônica por agressores que descumprirem medidas protetivas da Lei Maria da Penha. A proposta fixa um perímetro de 500 metros para o disparo do alarme.
29: De acordo com Vicentinho Júnior, a monitoração eletrônica deixa de ser facultativa e passa a ser exigida em caso de reincidência. Para o deputado, a medida garante tempo para que a mulher possa reagir e buscar proteção, além de acionar os órgãos de segurança.
1: Desenvolvimento Regional.
9: Silas Câmara, do Republicanos do Amazonas, votou a favor do projeto que cria regras para resolver disputas territoriais entre municípios vizinhos. A mudança dos limites dependerá de estudo de viabilidade e de consulta à população por meio de plebiscito.
29: O texto apoiado por Silas Câmara permite que parte do território de um município seja incorporada a outro, sem a criação de uma cidade. A proposta busca facilitar a definição dos limites municipais para evitar problemas na prestação de serviços públicos às populações das áreas envolvidas.
1: Economia.
9: O empreendedorismo feminino tem uma frente parlamentar que defende seus interesses no Congresso. A repórter Silvia Munhato traz mais informações sobre as principais medidas defendidas pelo colegiado.
12: A Frente Parlamentar pela Mulher Empreendedora lançou o Pacto pelo Empreendedorismo Feminino com o objetivo de obter o apoio do Estado e da sociedade para as políticas públicas voltadas para o setor, ou seja, ultrapassar a barreira dos governos, tornando as políticas permanentes. É o que explicou a coordenadora da Frente, a deputada Anne Ortiz, do PP do Rio Grande do Sul, em entrevista ao programa Painel Eletrônico da Rádio Câmara. A frente busca a aprovação do projeto que atualiza o teto dos microempreendedores individuais, MEI. O governo quer aumentar o máximo de faturamento anual para que uma empresa possa ser MEI de R$ 81 mil para R$ 110 mil em 2027 e R$ 140 mil em 2028. A correção evita que a empresa perca os benefícios de enquadramento como MEI, caso seu faturamento aumente. Outro projeto importante para a frente é o Marco do Empreendedorismo Feminino, que, segundo a deputada Anne Ortiz, quer facilitar o acesso ao crédito para o público feminino.
13: Esse marco que nós estamos construindo é para que as mulheres tenham mais acesso ao crédito e a capital, até porque, inclusive, as mulheres hoje não conseguem ter tanto acesso ao crédito. O Sebrae também faz uma parceria muito grande com a gente, nos trouxe esses números, que muitas vezes não conseguem ter recurso, né, para buscar esse capital, não conseguem ter fiador, não conseguem cumprir com as exigências, mesmo que o público feminino seja muito melhor pagador, né?
12: A deputada afirmou ainda que é preciso ter políticas diferenciadas para as nanoempreendedoras, que têm rendimento até a metade do MEI, cerca de R$ 40 mil por ano. Neste caso, seriam importantes ações que visassem a sobrevivência das empresas, como atividade de educação financeira. Da Rádio Câmara de Brasília, Silvia Minhato.
29: Grace Elias, do PL de Minas Gerais, apresentou o projeto que institui uma política de fomento, incentivo e promoção do empreendedorismo feminino. A proposta estabelece eixos para incentivar negócios com foco no aumento da autonomia econômica, no acesso a capacitações e na inovação.
9: O texto de Grace Elias prevê prioridade de atendimento para empreendedoras em situação de vulnerabilidade social. Na avaliação da deputada, a medida busca reduzir barreiras históricas no ambiente de negócios e impulsionar a geração de renda para as mulheres.
29: A J. Albuquerque, do PP do Ceará, é favorável à adesão do Brasil à Convenção Internacional de Hong Kong para a reciclagem segura de navios. Ele explica que o acordo estabelece normas para o desmonte sustentável de embarcações, assegurando a proteção ambiental e a salvaguarda dos trabalhadores.
14: A J. Albuquerque acredita que a medida vai atrair investimentos para a criação de estaleiros verdes na costa brasileira e qualifica o país para disputar o mercado global de reciclagem naval. Para ele, o alinhamento às diretrizes da Organização Marítima Internacional gera empregos e fortalece o setor portuário nacional.
1: Agricultura.
29: Marcelo Álvaro Antônio, do PL de Minas Gerais, sugere a criação do programa de apoio à logística do apicultor e do meliponicultor. O deputado defende incentivos fiscais para a compra de veículos utilitários novos de fabricação nacional para o setor.
14: Marcelo Álvaro Antônio defende a alíquota zero de IPI e redução de 40% no PIS/COFINS para produtores rurais cadastrados. O deputado alega que o acesso a veículos adequados é um dos principais gargalos enfrentados por pequenos apicultores e pela agricultura familiar.
1: Meio ambiente.
29: A Câmara analisa a obrigatoriedade de telhados verdes em novos edifícios públicos. O repórter José Carlos Oliveira nos conta como está o debate sobre a proposta.
15: A Câmara dos Deputados analisa o projeto de lei que obriga a instalação dos chamados telhados verdes em novos edifícios públicos e em novos empreendimentos residenciais construídos com recursos públicos. Também prevê incentivos fiscais e de crédito para a adoção voluntária dessa medida pela iniciativa privada. Na prática, os telhados verdes são uma cobertura de substrato e vegetação instalada no topo dos prédios. Autor da proposta, o deputado Fred Linhares, do Republicanos do Distrito Federal, destaca a vantagem dessa técnica para enfrentar, pelo menos localmente, os efeitos do aumento da temperatura do planeta em tempos de mudanças climáticas.
16: Existem estudos que demonstram benefício aí dos telhados verdes no conforto térmico das edificações e também na retenção de água da chuva. E é importante deixar claro que o telhado verde sozinho não vai resolver o problema das enchentes ou do calor nas cidades, mas é uma ferramenta importante para tornar nossas construções e nossas cidades mais preparadas para os problemas que o Brasil já enfrenta hoje. Se o clima está mudando, a forma como a gente constrói também precisa evoluir.
15: No caso dos prédios públicos, o projeto de lei deixa claro que a obrigatoriedade só poderá ser dispensada com a apresentação de parecer técnico assinado por engenheiro, arquiteto ou urbanista que ateste a impossibilidade de instalação das coberturas vegetadas. O texto foi aprovado na Comissão de Meio Ambiente, onde a relatora, a deputada Duda Salaber, do PSOL de Minas Gerais, ressaltou que os telhados verdes funcionam como uma espécie de colchão térmico. Ela citou estudos que constataram queda média de 4 graus Celsius nos picos de temperatura durante o dia, quando essas coberturas vegetadas eram comparadas com os tetos convencionais. A proposta de obrigatoriedade de telhados verdes em novos edifícios públicos e de incentivos para a adoção da medida nos prédios particulares ainda vai passar pela análise das comissões de desenvolvimento urbano, de finanças e tributação e de Constituição e Justiça. Da Rádio Câmara de Brasília, José Carlos Oliveira.
1: Últimas notícias.
14: O jornal Câmara dos Deputados, que foi gravado hoje em Minas Gerais, nos estúdios da Rede Câmara Sete Lagoas, dentro do projeto O Brasil na Voz, vai ao ar na próxima sexta, dia 25.
29: E na sexta-feira, a equipe do jornal Câmara dos Deputados estará em Vitória da Conquista, na Bahia, para mais uma gravação itinerante da Voz do Brasil.
14: Lado a lado, um âncora da Rádio Câmara de Brasília e um âncora da emissora local vão apresentar as notícias relacionadas à Câmara dos Deputados. O programa gravado em Vitória da Conquista vai ao ar na segunda-feira, dia 28.
29: Termina agora o jornal Câmara dos Deputados, produzido pela Rádio Câmara, com trabalhos técnicos de Wellington Teles e apresentação de Val Monteiro e Luciana Vieira. Uma boa noite para você.
14: A Voz do Brasil está de volta amanhã.